0: financeira, uma perda na família ou simplesmente talvez uma nova etapa da vida. Então, cada uma dessas fases exige que o casal ele se reorganize de uma maneira como ele está funcionando. E algumas crises conjugais aparecem justamente porque uma mudança importante aconteceu, mas o casal continua tentando viver com a organização que funcionava antes. Então, uma coisa que eu observo é que determinadas fases, elas obrigam o casal a se perguntar novamente, como vamos viver essa etapa juntos? Porque não existe, William, uma única forma de atravessar a vida a dois. O relacionamento ele também precisa amadurecer. Sim. Conforme a vida muda e também precisa se atualizar conforme todas essas mudanças vão acontecendo na vida desse casal.
1: Pois não. Doutora Angela Brand, eu vou fazer uma pergunta aqui que não, vamos dizer, a gente pode até estar fugindo um pouquinho do assunto, mas não é fugir do assunto porque fala de relacionamento. Na sua opinião como psicóloga, tá? Para psicologia, porque muita gente discute, se não houver uma intimidade legal entre o casal, esse casamento vai naufragar a qualquer instante e tal. Até onde é importante uma boa intimidade no relacionamento íntimo entre o casal?
0: Ah, com certeza, a importância da intimidade, como eu falei agora há pouco, é importantíssima, sabe?
1: É a maior de todas.
0: Olha, o que a gente fala de intimidade e sexualidade, né? Intimidade é eu poder falar, eu penso assim, com o meu parceiro, eu acho que é um dos pilares, William, quando você falou de não ter intimidade, realmente, para mim é um casamento que está falido, porque intimidade é um pilar de um relacionamento, de um casal saudável. Então, veja, se é um pilar, se cai aquele pilar, o prédio pode despencar, né? E que nem eu disse agora há pouco, que intimidade não significa sexo. Ela envolve essa proximidade emocional, confiança, poder ser vulnerável para esse parceiro. Exige carinho, acho que essa cumplicidade que esse casal tem, até às vezes no olhar, isso para mim é intimidade. Os dois vão numa festa e daí os dois se olham com relação a uma situação e não precisa nem falar assim, vamos embora porque já deu para nós, entendeu? Porque às vezes eles olham alguma coisa que os dois, né, eles têm essa cumplicidade. E eu acho que principalmente, William, a intimidade é a sensação de poder ser você mesmo diante do outro. Acho que isso é mais importante. Eu acho que essa intimidade, William, permite que as pessoas elas compartilhem não apenas o cotidiano, porque isso é fácil, você compartilhar o cotidiano. Eu fiz isso hoje, eu fui com os filhos, eu estudei com os filhos, eu fui trabalhar, eu briguei com o meu chefe, eu falei com tal. Mas acho que não é falar sobre o cotidiano, mas também aquilo que existe por dentro. Os medos, os desejos, as inseguranças, os sonhos, as frustrações e as necessidades. Então, às vezes a gente pode ter e deveria ter uma intimidade emocional para poder dizer para o parceiro, isso me machucou, ou assim, eu estou com medo de algo, eu estou com medo de algo profissional, ou assim, eu preciso de você, isso é muito importante para mim, você lembrar do meu aniversário é muito importante para mim. Sem se sentir ridicularizado ou ignorado ou principalmente que isso seja usado contra a pessoa em algum outro momento. E a intimidade física daí, William, que seria assim, abraço, beijo, toque e sexualidade, também eles comunicam vínculo. E como eu disse, essa vida sexual, ela não vai ter um padrão durante a vida inteira, mas ela precisa existir e ela precisa ter um espaço para que esse casal possa ter essas necessidades, eu acho, faladas, que nem os casais íntimos, William, e quando eu começo a trabalhar com alguns casais e quando eu começo a ver que a comunicação deles está sendo restabelecida, eles conseguem falar sobre assuntos difíceis, não necessariamente porque eles brigam menos, mas porque eles conseguem lidar com isso e transformar desconfortos que talvez eles tinham antes em conversas que possam ter proximidade, que talvez antes geravam, inclusive, distância. Então, eu penso que é sobre isso, William. Assim, a intimidade é importantíssima.
1: Sessão.

0: Psicologia e Bem-Estar. Participação da psicóloga clínica doutora Ângela Brandi, trazendo as informações aqui para os ouvintes do programa William Barbosa. E o tema de hoje é muito interessante, né? O que faz um casal continuar se escolhendo depois de tantos anos. E é interessante, né, doutora Ângela, que falando de relacionamento, de intimidade, tem casais aí que estão juntos há 50 anos e você vê aquele casal, um chamando o outro de amor, amor daqui, amor dali, e a gente vê que é uma coisa sincera, né, que não é, é brincadeirinha. É muito bacana isso, né?
1: É bacana isso. Eu tenho um exemplo dentro da casa dos meus pais. É, não existe essa coisa de ai, amorzinho pra cá, amorzinho pra lá, não. Mas eles estão casados há mais de 75 anos e eles se escolhem todos os dias, porque eu vejo o quanto envelhecer, estão os dois sentadinhos. Ele aprendeu a assistir novela, que era, ele era totalmente contra antigamente, hoje ele está lá sentadinho assistindo novela. Então quer dizer que os dois, eles têm uma intimidade assim de estarem juntos e de serem os dois. Impressionante, assim, como parece-me que em alguns momentos parece que os dois se bastam. É, enquanto ela está lá sentada com dificuldade para levantar, ele mesmo com dificuldade vai lá, faz suco de laranja, colhe a laranja no pé, vai lá e leva para ela, entrega aquele suco. Uma das únicas vezes que ela foi para o hospital, ele chorou que nem eu nunca vi assim meu pai chorar. E porque, assim, as pessoas mais antigas, William, têm essa dificuldade de falar, ai, eu te amo, é amor da minha vida, né? Porque o amor da linguagem dos meus pais é muito essa ordem de servir. Então, um servir o outro, né? Então, assim, um cuidar do outro é bonito de ver, sabe? E olha, é assim que nem eu te disse, eu tenho esse exemplo dentro, né, da minha família, vendo os meus pais, assim, e realmente é uma relação muito bonita, assim, dos dois sentadinhos lá, sabe? Um cuidando do outro. Eu vejo, às vezes, ela com dificuldade, ele vai lá e põe a meia nela.
0: Olha só.
1: Ou corta a unha dela, é ele que corta,
0: que
1: sabe,
0: bacana.
1: Do jeito dele. É muito bonito de ver, assim, que nem eu te disse, eles se bastam, sabe? Então existe uma intimidade entre os dois, assim, uma intimidade muito bonita, assim, que eu vejo, assim, que é lindo de a gente ver realmente como eles se escolheram a vida toda. E por incrível que pareça, William, eles namoraram 6 meses.
0: 6 meses?
1: 6 meses, e até assim, por um título de curiosidade, faz parte da minha história, mas é bacana compartilhar. Ele estava no quartel e ela era noiva de um outro rapaz.
0: Olha só.
1: Mas os dois da mesma idade, assim, ele estava no quartel. E daí, eu acho que ela tinha, não sei se ela tinha terminado o noivado, e ela foi dançar um baile lá no Rio Grande do Sul, lá, imagina, na década lá de 60. E elas foram num baile e ele dançou com ela, ele gostou dela. Daí ele falou assim, você me espera que daqui 6 meses eu saio do exército, né? Ele morava em outra cidade, servia o quartel em outra cidade longe. Ela falou sim. Aí quando ele voltou, eles namoraram 6 meses e casaram.
0: Que loucura! Que loucura boa! Que loucura legal!
1: Casaram e assim, ele de casa, ele saiu com uma bicicleta. Né? E ele aprendeu durante esse tempo que ele saiu do quartel a alfaiataria.
0: Alfaiataria?
1: Alfaiataria. E daí ele realmente, os dois tocaram a vida, e ele foi alfaiate, chegaram até a ter mais de 20 funcionários, né? Porque na época, William, as pessoas do interior, elas iam na igreja todas de terno, né?
0: Sim.
1: Os homens iam de terno. Então, a gente no interior, a gente chama terno de fatiota.
0: Fatiota.
1: Patiota, é. Então, o meu pai ia visitar os colonos, né, na agricultura. Ele tinha um Fusca, então ele já tinha um Fusca na época, quer dizer assim, né, ele ganhou bastante dinheiro com a alfaiataria.
0: Sim.
1: E através dali ele foi comprando terras, né, para virar também depois agricultor e, né, plantar soja, trigo. Depois eles tiveram assim, prosperaram por conta disso. E ela sempre ajudando ele na alfaiataria. Então, eles tinham empregados, ele ensinando os empregados a fazerem as fatiotas e ele só com o Fusca indo para o interior fazendo os pedidos. E daí, quando que começou a alfaiataria a falir? Quando entrou a calça jeans.
0: Aí, derrubou os ternos.
1: Quando entrou a calça jeans, daí depois, mas daí ele já estava realmente lidando mais, mas até há pouco tempo, há 10 anos, ele ainda fazia terno para os meus irmãos, muitas vezes, meus irmãos pediam, ele fazia ternos, assim, ele ainda tinha a maquininha de costurar dele.
0: Bacana, bacana. Só por curiosidade, qual é a idade dos seus pais?
1: 86 anos.
0: Os dois?
1: Os dois, aham.
0: 86.
1: Ela é um pouquinho mais velha, mas deve ser um meio ano mais velha que ele.
0: Agora é interessante, naquele tempo realmente parece que era uma... Não era costume, não significava que a pessoa não amava, mas realmente você não ouvia esse eu te amo, né?
1: Não, é que assim...
0: Amava, mas não falava.
1: É que, William, se a gente for pensar, existe uma diferença muito grande hoje com o advento da psicologia, com o advento da internet. A gente tem muito mais conhecimento.
0: Sim.
1: E a gente pode realmente ter aprendizados hoje para você criar os filhos com linguagens de amor, de falas mesmo. Hoje a gente tem essa permissão, parece assim, de poder falar para os filhos. Mas se a gente for pensar nas pessoas mais antigas, o que que eram os imigrantes, o que que eram, pelo menos da família que eu vim, da origem familiar? As pessoas eram dar de comer e talvez dar um estudo. O resto não era tão importante. Nem se falava emocionalmente, nem sabia que existia emocional, eu acho. Era assim, né? Matar os vermes, né? Matar os vermes das crianças que viviam cheias de lombrigas.
0: Sim.
1: Né? Matar os piolhos com o Cid, né? Porque vivia todo mundo piolhento. Né? Pensando assim no interior de onde que eu morava e assim
0: matar os chatos também, né?
1: Aqueles furúnculos que as pessoas tinham, nossa, como aquilo doía, sabe?
0: Furúnculo, olha só.
1: Ai, meu Deus do céu, não era fácil, gente, assim, para quem está assistindo, que é dessa época.
0: Hein, doutora?
1: Né? Oi, Ademar.
0: Eu tive todas essas pestes e moléstias aí.
1: Cachumba também?
0: Cachumba,
1: varicela.
0: A sarna que dava aquelas feridinhas no vão dos dedos, piolho. Assadura. Não, isso aí era normal. Assadura fazia parte do dia a dia. Nossa, mas tive tudo. Isso aí fez parte da minha infância.
2: Ai, meu Deus do céu. Doutora Ângela Brandt.
1: Meu Deus, não tem como, né? Não tem como, né, William, né? A gente passar, assim, é que quem não passou por isso não entende, mas assim, então se a gente for pensar hoje, a gente consegue mais, com todo esse conhecimento que nós como mães e pais temos hoje, nós ouvimos palestras, nós escutamos psicólogos, nós escutamos estudiosos que tratam de crianças. Então, assim, hoje a gente tem conhecimento para poder dizer, olha, fale para o seu filho que eu te amo, fale para o seu filho. Mas, no fundo, antigamente não existia isso, Irela. Era assim, vamos lá, criavam os filhos para ir para a roça, né, entendeu? Não tinha essa coisa, vai, estuda, ensina, vamos dar de comer, tem tênis, tem uma conga para usar, tem um quixute, para usar e está tudo certo, né? E tem uma roupinha, pronto, e pega uma roupa aqui, pega a roupa do irmão e assim vai. Por quê? Porque era assim essa fase. Então, nós não podemos culpar nossos pais se eles não falaram eu te amo, mas eles falaram de uma outra maneira.
0: Sim.
1: Cuidando da gente,
0: sim,
1: fazendo aquele ovo mexido de manhã, ou nos levando até o ponto de ônibus, ou fazendo assim. Então, nem sempre, esses dias a gente já falou sobre isso, que existem muitas linguagens de amor.
0: É verdade.
1: Uma delas é a fala, mas a outra é o cuidado, né? Eu fazer algo. Então, assim, os meus pais, a linguagem de amor deles é ordem de servir. Então, eles aprendem, e eu me sinto amada sendo cuidada por eles dessa forma. Se eu for ficar esperando eles dizerem eu te amo, eu tenho que apertar muito meu pai para ele falar. Hoje ele consegue falar, graças a Deus, a minha mãe também. Mas não é algo assim tão espontâneo, mas não é porque eles não amam. É por conta que, como eu disse, a gente tem que entender a história familiar de cada um, né?
2: Tá certo. Mas até fazendo uma brincadeirinha, mas acho que você vai concordar, porque hoje, com a tecnologia, e se aprende a falar muita coisa, você falou das crianças que aprendem aí pelas redes sociais. Olha, eu nunca ouvi falar tanto amor igual na atualidade, viu, Ângela? É moda aqui, é moda aqui, amor dali, amor, amor. Não, quer ver uma palavra que eu não curto?
1: Mas mozão. Não é amor banalizado?
2: Exatamente. Morzão, como é que é?
3: Mozão.
2: Mozão. Mozão. E outra coisa, eu não tenho nada com isso, porque daí de repente é duas mulheres conversando. Miga, miga, miga.
3: Essa também é.
2: Miga. E por aí vai.
1: William, assim, são os, como eu digo assim, são os né, as gírias, não, né, são as falas de cada fase da vida, né, como que a gente falava, talvez, antigamente, né, como que a gente chamava o amigo, né, de camarada, sei lá, eu... Meu, como é que o Roberto Carlos cantava lá com o Erasmo Carlos, meu querido, meu velho, meu amigo, né? Como é que Sim. é, meu companheiro, né? Então, assim, cada um tem, né, uma época para falar, né? E o problema é a banalização desse amor, né? O
2: banalizou.
1: Que é amor, né? Banalizou. Então, existe essa onda, né, de tudo é amor, né? E toda forma é amor. Óbvio que sim, mas a gente também tem que cuidar, né? Porque o amor é algo muito sagrado, né? O amor é algo muito sagrado, o amor é algo forte, que quem tem no coração sabe o que é amor, né?
2: Ângela, o tempo aqui, nós temos o horário político também daqui a pouco, então a gente tá, vamos dizer, já estamos no final. E você quer dar o seu recado final ou quer pedir a música? Fica à vontade, porque você falou bastante aí, sempre com muita propriedade, sempre trazendo muito conhecimento aí. O ouvinte adora a sua participação aqui, você sempre muito bem muito elogiada.
1: Eu só penso assim, que às vezes é comum alguém dizer estamos juntos há 30 anos, eu acho que uma pergunta mais significativa seria como vocês estão juntos hoje? Porque a duração e a qualidade são diferentes. Um casal pode estar junto há décadas e estar emocionalmente distante há muitos anos. Também pode atravessar crises importantes, procurar ajuda, rever sua maneira de se relacionar e reconstruir uma nova forma de estar juntos. Então, para mim, continuar escolhendo não significa ficar a qualquer custo. Acho que significa olhar para a pessoa que está ao seu lado e reconhecer que a vida mudou, que vocês mudaram e que a relação também mudou, e ainda assim perguntar o que nós dois queremos construir daqui para frente. Acho que essa é uma pergunta muito importante que um casal deve fazer se quer permanecer junto.
2: Doutora Ângela Brandi, psicóloga clínica, o seu endereço nas redes sociais?
1: É Ângela Cristina Brandi no Facebook, é Ângela C. Brandi no Facebook, Ângela Cristina Brandi no Instagram.
2: Parabéns.
1: Eu não ligo muito para isso aí, então eu não sei.
2: parabéns mais uma vez pela sua brilhante participação aí, sensacional, e saúde, paz e proteção divina para você e toda a sua família, para os seus pacientes.
1: Um abraço a todos, um ótimo feriado e semana que vem a gente está de volta.
2: Um abraço, doutora, até mais.
1: Até mais.
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5: 11:57.
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0: Simbora, simbora, simbora, povo. Alegria, alegria, alegria. Obrigado pelo carinho da sua audiência, né? Mais uma manhã no rádio com o William Barbosa, com o seu amigo do rádio. Nós começamos às 8 horas da manhã, juntos até o meio-dia, de segunda a sábado, aqui na querida Rádio Paraná Educativa M630. Obrigado a toda a nossa equipe de trabalho. Obrigado a você, ouvinte, né, que esteve conosco. Que Deus abençoe a todos nós. Ademar Marques, na mesa de som, obrigado pelo trabalho.
1: Valeu, William Barbosa. Um abraço a você, a equipe de trabalho, e especial a todos os seus ouvintes.
0: Combinado, então. Obrigado a toda a nossa equipe, professor Ricardo Trojão, obrigado. Celso Chadec, obrigado, Nivaldo Walter, obrigado, EDG. Obrigado, obrigado, Dirceu Cordeiro dos Santos, também da nossa produção. Obrigado, Família Educativa. E obrigado, obrigado, família, né? Obrigado, obrigado, obrigado de coração. Um abraço, minha querida Curitiba, grande região metropolitana de Curitiba, meu querido Estadão do Paraná. Um abraço, ouvintes do Brasil. Música.

0: 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Voltamos em 25 minutos com a programação normal.
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7: Muito boa tarde, Curitiba, boa tarde, região metropolitana, boa tarde, estado do Paraná, boa tarde, Brasil, e onde quer que as ondas da minha, da sua, da nossa Educativa M630 estiver chegando, afetuoso, caloroso, respeitoso, boa tarde! Boa semana a todos que se inicia nesta segunda-feira, feriado nacional, 7 de setembro, independência do Brasil. Nós estamos chegando com a Educativa Esportiva no quinquagésimo dia do ano, inverno brasileiro, semana 37, 115 dias para o final de 2026, lua minguante, 68,5% do ano já se foi. Com os trabalhos de apresentação de Evilásio Júnior. Reportagens de Edson Tomás. Produção de Dirceu Santos. Boeing 630 com a Educativa Esportiva a bordo, levanta voo no campo, na quadra, na piscina, no tatame, no octógono, no tabuleiro do seu rádio. E até a chegada do Chá com Pimenta com a Sheila Pessoa, nós vamos estar aqui falando de esporte, saúde, bem-estar e qualidade de vida para você, ouvinte Educativa. E sem mais delongas, é hora de manchetes do programa de hoje. Atletiba perdem na rodada na semana de clássico no próximo dia 11, sexta-feira, 9 da noite, no Couto Pereira. O Coritiba saiu vencendo o Mirassol por 1-0, mas levou a virada no Alto da Glória. Em Belo Horizonte, o Furacão perde uma invencibilidade de 10 jogos da competição. Vê o Cruzeiro fazer 3-1 e fica agora igualado no número de pontos com o quarto colocado na competição, o Fluminense. Paraná Clube venceu o seu compromisso pela Taça Paraná, 100% de aproveitamento, 6 pontos, 2 jogos, 2 vitórias. E agora, o tricolor da Vila, o Paraná Clube já se prepara, porque a terceira rodada marca para o Paraná, jogo fora de casa no domingo que vem, às 5:30 da tarde, nos Pioneiros contra o Azures. Na Série B, deu o Operário para cima do Tubarão, 2-1, e vê o time do Londrina, do Tubarão, agora tendo que vencer todas as partidas para escapar do rebaixamento para a Série C 2027. Na Série C, o nosso Maringá, o Dogão, abriu vantagem vencendo o Floresta por 1-0, e com o Santa Cruz vencendo, são os líderes da segunda fase da competição nacional. E ao vivo nos nossos estúdios, eu vou estar conversando com o Jardim Okoinski, ele que é o técnico do Imperial Futebol Clube, estará falando sobre tudo o que vai acontecer e envolver o time nesta Taça Paraná 2026. E agora, sem maiores delongas, quem está chegando é o repórter Edson Tomás, com todas as notícias. Final de semana, nada agradável para o dupla Atletiba. Curitiba perde em casa, Atlético perde fora, numa semana de clássico que vai movimentar o Couto Pereira na próxima sexta-feira. Boa tarde, boa semana, bem-vindo à frequência, Edson Tomás.
8: Boa tarde, Vilásio, a todos do Educativa Esportiva. Final de semana não foi bom para a dupla Atletiba. Ontem, no Couto Pereira, o Coritiba perdeu para o Mirassol por 2-1, num jogo em que o time paulista foi melhor que o Coxa durante praticamente todo o jogo. Terminou, inclusive, com 61% de posse de bola, 39% apenas da equipe Coxa Branca. O Coritiba, com muitas dificuldades para pegar na bola no primeiro tempo, foi fazer um gol no segundo tempo com o Pedro Rocha, numa jogada que começa pelo lado esquerdo, no chute direto para o gol do Fabinho. O Pedro Rocha, entre o zagueiro e o goleiro, acaba fazendo 1-0. Porém, muito rapidamente, o Coritiba tomou o gol de empate numa falha do sistema defensivo, jogada da equipe do Mirassol, que até merecia um resultado melhor no momento, empata em 1-1. O Coritiba chega a fazer 2-1, mas tem impedimento marcado do Maicon na jogada em que participa como atacante, né, no cabeceio do Felipe Jonathan. E aí o Coritiba, num contra-ataque, acabou tomando o segundo gol, um golaço do time do Mirassol. A partir dali, o Mirassol teve oportunidade, inclusive, para fazer o terceiro gol. Teve duas grandes chances, o Pedro Morisco muito bem, teve bola na trave do Reinaldo no primeiro tempo. O Coritiba chegou até ter um volume melhor depois de ter tomado o segundo gol, mas insuficiente para minimamente empatar a partida. No final, a arbitragem acabou marcando um pênalti escandaloso para o Coritiba, e aí depois, pelo VAR, foi verificado que não teve pênalti. 26 mil torcedores do Couto Pereira, decepção para o time Coxa Branca, quebrando uma sequência de 4 jogos sem derrotas. O Atlético também foi derrotado ontem, também quebrou uma sequência de 10 partidas sem derrotas, 6 vitórias, 4 empates. Ontem, 3-1 para o Cruzeiro, num jogo em que o Atlético jogou bem alguns minutos do primeiro tempo, depois dos 15 minutos, mas muito disperso na marcação, muito isolado, Viveiros na frente, um time um pouquinho desajustado do meio para trás, e aí sofreu com a equipe do Cruzeiro, que fez 1-0. O Atlético empata num golaço do João Cruz. O Atlético tem a oportunidade até mesmo de fazer o segundo gol. Finalzinho do primeiro tempo, um pênalti inventado pela Daiane Muniz, a árbitra da partida. O Mikael defende o pênalti batido pelo Matheus Pereira. Grande defesa do Mikael, que começou como titular. E aí, no segundo tempo, o Atlético acabou sendo envolvido pelo time mineiro, e o resultado de 3-1 acabou sendo justo. É bom lembrar que agora teremos Atletiba, sexta-feira, 9 da noite, no Couto Pereira. As duas equipes chegando neste momento com derrotas nas respectivas partidas. Claro, o Atlético, melhor colocado hoje, tem 8 pontos à frente do adversário. E rapidamente lembrando que o Paraná, no sábado, ganhou do Cascavel Copa Paraná na Vila Capanema por 2-1. É isso aí, Vilásio. Até amanhã aqui no Educativa Esportiva.
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7: Muito obrigado, meu caro Edson Tomás, por todas as suas notícias e informações aqui no nosso Educativa Esportiva desta segunda-feira. Agora é meio-dia mais 34 minutinhos. Vamos trazer mais informações, mais detalhes para você de tudo que aconteceu aí neste final de semana e que a bola fez no Campeonato Brasileiro da Primeira Divisão. Começou no sábado, Bragantino 3, Bahia... Bragantino 2, Bahia 3, São Paulo 2, Atlético Mineiro 0, Fluminense 1, Vasco da Gama 0. Domingo tivemos Coritiba 1, Mirassol 2, Cruzeiro 3, Atlético 1, Internacional mergulhado na crise 2, Santos 3, Remo 0, Flamengo 1, com um lance muito discutido e reclamado pelo time do Remo, que não houve falta no jogador do Flamengo. O clássico Botafogo e Palmeiras terminou empatado em 0-0 e o Corinthians em casa de virada perdeu para a Lanterna Chapecoense, Corinthians 1, Chapecoense 2. Hoje tem Vitória e Grêmio no Barradão. Nós temos aí a classificação que passamos para você. O Flamengo assumiu a liderança 54 pontos, um a mais que o Palmeiras no segundo 53, Atlético terceiro 45, mesmo a pontuação do quarto Fluminense. 43 pontos para o quinto Bahia, o sexto é o Cruzeiro com 42. Curitiba o sétimo 37, Atlético Mineiro o oitavo 36, 35 pontos para o nono Bragantino. O São Paulo é o décimo com 33 pontos ganhos. O Corinthians é o décimo primeiro com 32 pontos ganhos, a mesma pontuação do 12º, o Santos. O 12º mais um é o Botafogo, 31 pontos. O 14º, Vitória, 29. 15º, 28 pontos, Grêmio. 16º, 28 pontos, Mirassol. 17ª colocação, Vasco da Gama, 25 pontos. Mesma pontuação do 18º, o Internacional. O Remo é o 19º com 23 e a Chapecoense, a lanterna, com 17 pontos ganhos. A segunda divisão do futebol nacional marcou o clássico paranaense e foi vencido pelo Operário lá no VGD. Londrina 1, Operário 2. O Operário é o 7º colocado com 40 pontos ganhos, 2 a menos que o time do CRB, que abre o G6 do campeonato da segunda divisão. Já o Londrina está mergulhado na zona do rebaixamento. Hoje está 7 pontos do Avaí, que é o 17º colocado, e está com 29 pontos. E está a exatos 9 pontos do Ceará, 16º colocado, que está na 16ª colocação com 31 pontos ganhos. O Londrina precisa vencer 3 jogos e torcer para que Ceará ou Botafogo de Ribeirão Preto e também o Avaí, Botafogo de Ribeirão Preto, Ceará e Avaí não vençam seus compromissos para poder sair da zona do rebaixamento. 27ª rodada marca para o time do Operário confronto no Germano Krieger quarta-feira, 20h30 contra o CRB. E o Londrina vai até o 1º de maio, na quinta, 19h30, jogar contra o São Bernardo. A terceira divisão do futebol nacional, a segunda fase, começou neste final de semana. Floresta 0, Maringá 1, Santa Cruz 1, Botafogo da Paraíba 0. Maringá e Santa Cruz lideram o grupo B com 3 pontos ganhos. E na próxima rodada tem o confronto do Maringá contra o Santa Cruz, oportunidade para o Maringá ir a 6, segura o Santa Cruz a 3 pontos e abre 3 pontos do seu rival nessa oportunidade. Sábado, 19h30, é o jogo do Dogão. A Copa Paraná marcou 2 jogos no último sábado. Paraná Clube 2, Cascavel 1, Azuris 2, Foz do Iguaçu 0. Hoje, 16h, no VGD, tem Londrina Independente São Joséense. E às 17h30, no Dorival Brito, o Atlético jogando contra o Paranavaí. O Paraná lidera com 6 pontos. 3 pontos tem o segundo Azuris, terceiro Independente São Joséense, quarto Foz do Iguaçu. 1 ponto para o quinto Londrina e o sexto Paranavaí. E ainda não pontuaram o 7º Atlético e o 8º Cascavel. Agora em Curitiba é 12h39. Eu tenho um recadinho para trazer para você e na sequência muito mais a informação no AM630 da minha, da sua, da nossa educativa, com a presença do Jardim Okuinski, técnico do Operário do Imperial Futebol Clube, clube da nossa suburbana. Lá e cá, voltamos já. Mais informação para você no AM630, no meu, no seu, no nosso Educativa Esportiva.
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0: Em Curitiba agora são mais meio-dia e 42 minutinhos, meio-dia mais 42. E de agora a gente vai tentar um contato aí com o Jardim Okuinski, ele que é técnico lá do nosso querido Imperial. Tá me ouvindo bem, Jardim? Muito boa tarde, boa semana e bom feriado a você. Vamos tentar aqui, vamos ver se o Jardim está me ouvindo. Está me ouvindo, Jardim? Me ouve? Querido Jardim, está me ouvindo? É, nós estamos com um problema aqui na nossa comunicação com o Jardim. A gente vai tentar restabelecer a conversa. Se a gente não conseguir, a gente volta a falar com ele amanhã, juntamente com o nosso querido... presidente Ronaldo do Bangu. Só que estamos com dificuldades aqui com relação a ele nos ouvir. Eu não sei se ele não está conseguindo nos ouvir nesse momento. Jardim, como é que está aí para você a recepção do nosso retorno aí? Vou tentar de outra forma aqui. Alô, Jardim, tudo bem com o amigo?
1: Tudo certo, bom dia.
0: Muito bom dia a você, meu caro Jardim. É um prazer imenso em falar com o amigo aqui. Nós que estamos no nosso Educativa Esportiva e que vamos com o nosso Educativa Esportiva até o nosso, a chegada do Chá com Pimenta aqui na nossa M630. Jardim, nós estamos aí muito próximos de ter o início da Taça Paraná, que é a competição mais importante da nossa suburbana. Uma competição que traz nomes relevantes da nossa capital e que faz também a continuidade de um calendário do futebol estadual. Como é que está o time do nosso querido e muito admirado Imperial para essa competição?
1: Olha, a gente manteve o 90% do elenco que foi campeão da Série B. Fizemos algumas contratações pontuais e estamos no aguardo aí da competição. Estamos fazendo os treinamentos e esperando a estreia no domingo aí.
0: E dentro desta sua passagem pelo Imperial, meu caro Jardim, você fez uma bela campanha nessa segunda divisão e que chamou muito a atenção pela maneira com que foi disputado com o Bangu. Alguma novidade que pode ser dito que vai vir como uma cereja do bolo naquela equipe que conquistou o vice-campeonato?
1: Dentro do elenco, a gente, como eu falei, a gente manteve 90% da base, né? Fizemos algumas contratações pontuais e acho que a cereja do bolo vai ser a estreia do estádio novo, né? Do campo novo. A gente iniciar as competições lá.
0: E como é que está essa expectativa já com relação ao novo estádio, a esta nova casa, a expectativa de público e principalmente do aceite do torcedor para com a nova casa do Imperial, que fica muito próximo da Volvo ali na cidade industrial, certo, Jardim?
1: Exatamente, fica ali na região entre a Volvo e o terminal do bairro Caiuá ali, né? Atrás do centro logístico do festival também, né? Então, assim, a expectativa é grande para todos, né? Desde a diretoria, dos jogadores, da torcida. Acredito que o aceite vai ser bom porque a estrutura melhorou consideravelmente, né? Então, acredito que vai ser bom para todo mundo.
0: Jardim, o que mais pode ter marcado essa campanha do Imperial na segunda divisão da nossa suburbana, o nosso semiprofissional? E nós aqui da Educativa, desde que o Brunato, ex-presidente do Santa Quitéria, assim instituiu e batizou como semiprofissional, nós tratamos a suburbana como semiprofissional. Porque times que treinam duas vezes por semana e que têm um aporte financeiro para que possam manter as suas equipes são semiprofissionais. O que foi mais determinante nessa campanha que levou o vice-campeonato para o Imperial e que deu a ele a oportunidade de estar disputando esse Taça Paraná?
1: Se falando de time de futebol, Eu tenho certeza que o que fez o diferencial foi o elenco e toda a diretoria, a comissão técnica, comprar a ideia, né, do trabalho, do projeto que foi feito. E, claro, com certeza, assim, um pouco mais de investimento financeiro ajudou também a trazer conforto e facilidade de trazer jogadores que pudessem fazer com que isso acontecesse também, né? Manter alguns que já tinham e trazer mais alguns para poder ajudar a dar força no elenco para chegar ao título, né?
0: Você sabe, meu caro Jardim, que eu vivo a Suburbana há algum tempo já. Sim. Costumo dizer que é desde anteontem, né, que nós começamos na crônica. Eu brinco muito que foi, sim, lá em 89 que eu comecei. E eu acompanhei muito, certo, Santa Quitéria no começo da minha carreira, mas depois eu acabei indo conhecer todos os clubes da nossa Suburbana. E mostro, nossa, e digo para você que o que mais me chama atenção e me chamava atenção no campo do Imperial era a proximidade do torcedor com os seus atletas, com os seus jogadores, e principalmente aquela maneira de torcer do Imperial, que era diferente dos outros, que era uma torcida muito mais aguerrida, muito mais participativa, e que tinha como seu lema maior, assim, a receptividade dos seus adversários. Vai ser da mesma forma na nova casa, nesse novo estádio, Jardim?
1: Ah, isso não pode mudar, né? Isso já é um marco do Imperial, né? Todo mundo que vai lá, independente se é torcida adversária ou da casa, são bem tratados, né, por todos que lá fazem o trabalho. Então, lá, e o intuito do novo campo, do novo CT, é esse, né, é agregar o conforto e a torcida para ajudar o time e usar o espaço para coisas boas, né.
0: Quando você fala no novo CT, nós vamos ter dentro da competição um time que poderá até mesmo fazer as suas concentrações no novo complexo esportivo do Imperial. Como é que está o andamento das obras? Já está tudo pronto? Já está tudo certo? Já está aquela expectativa, frio na barriga, de poder fazer esse novo estádio como um caldeirão para o time do Imperial?
1: Se falando em porcentagem de obra, acredito que está uns 60%, 70% do complexo feito, né? Porém, ainda tem algumas coisas que precisam terminar devido ao tempo chuvoso, enfim. Não está dando para dar uma sequência mais rápida na construção, principalmente do campo 1, que a previsão era para ficar pronto em novembro, já passou para dezembro. Então, mas o campo B, que está pronto, que vai poder sediar os jogos, ali já tá completo, com vestiário, com vestiário para visitante, para arbitragem, já tem arquibancada, cabine de imprensa. Então já está, essa parte ali já está pronta. Aí a questão do alojamento para atletas, nesse sentido, ainda vai levar um tempinho para ficar pronto, pois a obra está dependendo da sequência do tempo, do clima aí, né?
0: Jardim, qual que é o seu principal jogador hoje, aquele que é o teu homem de confiança dentro do campo, além de você ser o técnico fora das quatro linhas, aquele que comanda o time e que sabe fazer a leitura do jogo e determinar o posicionamento tático da equipe junto com os companheiros dentro das quatro linhas?
1: É uma pergunta difícil de responder, para ser bem sincero. Eu poderia dizer todos, porque é o trabalho que a gente faz ali, que a comissão técnica faz, é dar essa liberdade e essa autonomia para todos os atletas, independente de quem começa jogando ou termina jogando, ter esse posicionamento dentro de campo para poder ajudar a equipe, né? Então, lógico, tem uns que se destacam mais, outros menos nessa questão. Mas ali, se eu citar um só, é injusto com os demais, né? Então, posso dizer para você que, se for para citar, são todos.
0: Quando você chega no Imperial, você chega há 2 anos, né, que você está no Imperial, Jardim. Me corrija se eu estiver errado.
1: Não, são 14 anos.
0: 14 anos, mas como técnico, 2 anos.
1: 10 anos
0: que você está no Imperial como técnico. Eu me confundi no D, né? Eu acabei lendo 10 e acabou me vindo 2 na cabeça, não sei porquê. Mas 10 anos, você vê uma transformação no Imperial, do que você chegou para aquilo que você tem hoje em mãos. O que, que você atribui toda essa mudança do Imperial?
1: Atitude, né? Isso aí foi uma atitude ousada e valente da presidência, né, da diretoria, que quando viu que o clube estava necessitando dessa transformação, foi essencial para que o Imperial pudesse se manter vivo e crescer, né?
0: E quando você vê...
1: Isso foi determinante na sequência da história do clube.
0: Nós tínhamos o Imperial na região do Mussunguê, Champagnat ou Ecoville, como queiram aqueles novos determinar o local de onde estava o estádio do Imperial.
1: Sim.
0: E ele ficou, de uma forma, até sufocado pelas construções, prejudicado pela incidência do sol, porque não batia mais sol no campo do Imperial, muito pouco, para que a grama pudesse ser muito boa para a prática esportiva. E isso agora, no novo centro de treinamento e no novo estádio, vai ser corrigido. Isso também dificultava para a técnica do time se desenvolver, uma vez que o campo mais alagado, mais pantanoso, ele dificulta a prática esportiva, Jardim?
1: A questão fundamental em relação a isso não era tanto a questão do sol ou o sufocamento dos prédios ali em volta. Até tinha uma certa quantidade de sol, porém a localização e o jeito do campo lá não ajudava um pouco em um dos lados do campo, né? Devido a sempre estar úmido, tinha umas árvores ali do terreno do lado que não podiam ser podadas, e isso dificultava um pouco a manutenção do gramado. E em Curitiba também, devido ao clima, é difícil, né, você manter um gramado 100% o ano todo, devido ao frio e, enfim, e a grama natural, ela é muito mais cara para você fazer manutenção. Lá no novo CT, a grama é gramado sintético, então não afeta por causa do clima, e sim só fazer a manutenção periódica ali para manter o gramado em boas condições para poder dar sequência nos jogos, né?
0: E era um dos assuntos que eu queria tratar com você. Você já deixou esta pergunta para que eu faça? A tendência de todos da nossa suburbana, exceto dois, eu acho hoje, que eles são reticentes e que pela condição não vão trocar os seus gramados dos naturais para os sintéticos, é o Santa Quitéria e o Combate Barreirinha. Mas os demais, a gente vê uma tendência muito forte, muito grande, dessa tendência de ter o gramado sintético. Você é favorável ao gramado sintético na nossa suburbana?
1: Por um lado, sim, e pelo outro lado, não, né? Mas como a gente lida com isso diariamente lá no clube, o gramado natural é o coqueluche do futebol, né? Você tá ali, é o que como iniciou. Porém, como eu citei anteriormente ali, o gramado natural, ele dá muita manutenção e é muito caro, né?
0: E
1: você
0: além...
1: conseguir manter o gramado em boas condições para o futebol. Então, o gramado sintético está vindo para amenizar e diminuir as despesas nessa questão, né?
0: E quando você tem uma diminuição das despesas dentro da manutenção do piso de jogo, você pode fazer até investimentos mais pesados na formação e na composição de um grupo de jogadores qualificados. Isso também foi visto como uma das principais alternativas pelo sintético no Imperial?
1: Ah, isso com certeza, até porque o Imperial tem a formação de base no futebol feminino. Então, a sequência de treinos e jogos no gramado natural, ele acaba desgastando, né? Muito. Então, isso foi visto como financeiramente para poder investir melhor nessas questões, né? Tanto nas categorias de base como no futebol adulto ali, né? Da categoria adulta.
0: Já que você falou na formação do time do Imperial, como é que é o teu relacionamento com aquelas categorias de formação, com o juvenil, com aqueles que estão chegando nas escolinhas do Imperial, para buscar na formação novos valores para o teu time, o time principal do Imperial?
1: Ultimamente quem mexe com a categoria de base do masculino, vamos dizer assim, é o professor Paulo, né? Ele que direciona mais isso aí. Ultimamente a gente não tem aproveitado muitos jogadores, porque o sub-17 não expõe, vamos dizer assim, atletas que já venham prontos, né? Temos alguns jogadores do elenco que já passaram pelo sub-17, mas levaram um tempo maior para poder se adaptar ao futebol da categoria adulta, porque é mais difícil, né, você pegar um menino que saiu ali com 16, 17 anos e já colocar na categoria adulta para jogar. Mas é assim, a gente sempre tá de olho, né, vendo a possibilidade, a gente leva os meninos para a categoria adulta, para ali nos treinos amistosos, para ir dando corpo e futuramente usar eles no primeiro quadro, né?
0: A gente fica muito feliz de ver um time como Imperial voltar a uma Taça Paraná. Vocês estreiam domingo, tendo como o adversário visitante, que será o?
1: O Sartori.
0: O Sartori é o primeiro
1: de São
0: jogo
1: José dos Pinhais.
0: De São José. Aí o time do Imperial, na segunda rodada, ele folga, né? Folga na segunda rodada.
1: Folga
0: certo?
1: Na segunda rodada, isso.
0: E daí na terceira rodada faz o jogo contra o Corcovado Futebol Clube, um domingo, dia 27 de setembro. Então são três jogos, dois jogos em três rodadas. Tem que começar com o pé direito, né, meu caro Jardim?
1: Olhando por ser o jogo em casa, a gente tem que estrear com o pé direito e manter a sequência dentro de casa, para conseguir os bons resultados e, consequentemente, a pontuação na tabela para a classificação, né?
0: Jardel, eu gostaria muito de agradecer a tua disponibilidade de nos atender, de falar conosco, desejar boa sorte ao Imperial. E o amigo está convocado para fazer uma visita nos nossos estúdios aqui na nossa Educativa M630, tá bom?
1: Opa, eu que agradeço mais uma vez aí a oportunidade de estar falando sobre o clube, sobre o trabalho. E quando precisar, pode me convidar que a gente vai estar presente aí.
0: E com certeza, vocês passando para as fases agudas, a gente volta a trazer todos os representantes aqui de Curitiba para fazer participação no nosso Educativo Esportivo. Um grande abraço, boa semana, bom feriado, meu amigo.
1: Para vocês também, obrigado aí pela oportunidade, bom feriado e boa semana para todos aí.
0: E esse foi o nosso Jardim, que participou aqui falando do nosso Imperial aqui da região do Mussungui e que fez toda essa preparação para a Taça Paraná, 61ª edição da competição mais charmosa da suburbana, a Taça Paraná. 13h, a gente está chegando ao final do programa de hoje, só informando que nós teremos um jogo envolvendo brasileiros amanhã na Sul-Americana, que é o São Paulo pegando o Boca Juniors, indo visitar o Boca Juniors às 21h30 da noite, pela segunda divisão do futebol continental. Já na primeira divisão do futebol continental, amanhã às 19h, nós teremos Fluminense e Platense no Maracanã. Fim de programa, porque ela já está conosco, a nossa Sheila Pessoa, para comandar o Chá com Pimenta, e que vai até as 14h. 14 horas. Tudo bem, né, Sheila? Boa tarde, seja bem-vinda e bom feriado para você.
2: Boa tarde, Vilas. Boa tarde aos nossos ouvintes. Um bom feriado, um frio, né? Muito frio hoje por aqui, né?
0: Nem me fale, tem um frio para cada um dentro desse prédio hoje.
2: Olha, hoje tá bem difícil mesmo. Foi difícil de acordar, foi bem complicado mesmo, mas nós estamos aqui para fazer companhia para você nesta tarde de feriado e nesta tarde gelada.
0: O acordar para mim não foi difícil. Difícil para mim foi se manter nesse prédio gelado, nessa geladeira que nós estávamos de manhã aqui, viu, você?
2: Verdade. Até aqui no estúdio da rádio ainda é quentinho, mas lá na redação a gente sabe o frio que tá. Minha mão tá gelada ainda.
0: Não, mas é que eu cheguei aqui e coloquei no quente aqui, porque senão não ia aguentar, não tem de jeito.
2: Ai, muito
0: daqui a pouquinho estamos juntos, porque hoje é comigo aqui na máquina.
2: Isso mesmo, daqui a pouquinho você estará aqui nos trabalhos técnicos do Chá com Pimenta.
0: Então vamos lá, vamos só dar um intervalinho, a Sheila já chega com Chá com Pimenta. Chegamos ao final do programa Educativa Esportiva, que teve o trabalho de apresentação de Vilásio Júnior, reportagens Edson Tomás e produção de Dirceu Santos. A Sheila Pessoa chega com chá com pimenta, depois, na sequência, Ademar Marques, tarde, o Momento Sertanejo, 15h, a tarde da Educativa com o Melhor da Tarde, com o Fabrício Campos, o Fabrício Campos. Tobias de Santana é o Siesta e Seresta às 16h. 17h tem o fim de tarde educativa com o Nivaldo Walter e às 6h a Regina Meister com os clássicos da educativa junto com a 97.1 FM. Nós voltaremos amanhã com mais do esporte para você. Compromisso marcado, agendado assumido. Até amanhã, galera do esporte querido.
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2: Muito boa tarde, hoje é segunda-feira, dia 7 de setembro, feriado nacional, dia da independência. Olha, nós ainda estamos no inverno, mas ele segue aí nas suas duas últimas semanas, temos mais 15 dias de inverno pela frente e aí sim começa a estação das flores, a primavera. A Rádio Educativa AM 630 recebe você para mais uma edição do Chá com Pimenta. Por aqui, muita informação, entrevistas, prestação de serviço, boas histórias e, é claro, muita música popular brasileira para acompanhar essa sua tarde. Então, prepare aí o seu cafezinho, o seu chá e fique aqui com a gente porque está começando mais uma edição do Chá com Pimenta e o programa já está no ar. 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
1: Às vezes, a vida nos convida a deixar para trás tudo aquilo que já conhecemos e a ter coragem de abrir espaço para o novo. Recomeçar não significa apagar o passado, mas levar conosco tudo o que aprendemos e transformar experiências em força para seguir em frente. Mudar pode dar medo, mas também pode revelar caminhos que jamais imaginamos percorrer. Porque a vida se transforma quando encontramos coragem para mudar com ela. E lembre-se, todo recomeço traz consigo a possibilidade de uma nova história. Agora vamos ouvir Vanusa com Mudanças.

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1: Agora 1:12. Nós vamos falar agora do tempo e também da temperatura. Olha, amanhã deste feriadão, desta segunda-feira.
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1: Olha, o feriado deixa a gente um pouco perdido, né? Esqueci ali da nossa vinhetinha do tempo e da temperatura. Olha, amanhã deste feriadão, dessa segunda-feira, que é o feriado, é hoje e amanhã, segunda e terça, né? Mas amanhã desta segunda-feira, ela segue com temperaturas baixas em boa parte do estado. Entre o Centro-Sul, os Campos Gerais e aqui, a região metropolitana de Curitiba, as temperaturas médias das últimas horas ficaram, em geral, abaixo dos 10 graus, com valores próximos dos 5 graus em alguns pontos do sul do estado. Já no oeste, noroeste e norte, os valores ficaram mais elevados, variando entre 12 e 15 graus. Neste momento, aqui em Curitiba, os termômetros marcam 9,7 graus e a máxima esperada para esta segunda-feira é de 11 graus. Lembrando que para amanhã, terça-feira, a mínima vai ser de 8 e a máxima prevista de 17 graus. Já na quarta-feira, a temperatura aumenta um pouco, mas voltam as chuvas. Na quarta, previsão mínima de 12 e máxima de 22 graus. Na quinta também, mais ou menos entre esses mesmos números, mínima de 16, máxima de 21, mas também com chuva, e sexta-feira também. Então, a partir de quarta, voltam as chuvas. Então, segunda e terça ainda nós teremos bastante frio. E a partir de quarta, apesar da elevação das temperaturas, voltam as chuvas. Agora, 1:14.
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1: E a poesia de hoje chama-se Recomeçar, de Teresa Martins. A vida muda de repente, sem pedir licença ou direção. Fecha algumas portas, mas abre janelas para o coração. Mudar é deixar ir o medo, é acreditar no que ainda vem. É transformar cada despedida em um caminho para alguém. Nem todo recomeço é fácil, nem todo passo traz certeza, mas quem se permite mudar, descobre a força da própria coragem. Porque a vida é movimento, é sonho, escolha e transformação. E às vezes, mudar de caminho é justamente encontrar a direção. E agora vamos ouvir Roupa Nova, Recomeçar.

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1: Agora, 1:18.

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1: Olha, e agora nós vamos falar de alguns bloqueios, porque tem muitas obras na cidade. Um desses trechos que terá bloqueio a partir de amanhã, dia 8, é um trecho ali da Avenida Presidente Getúlio Vargas, que será totalmente bloqueado para a continuidade das obras de drenagem do novo Inter 2. A interdição ocorre das 7h30 da manhã às 5 horas da tarde, entre as ruas Venceslau Glaser e Coronel Roche Pires, Pedra Dias, perdão. Os motoristas que precisam passar pela região deverão fazer um desvio pela Venceslau Glaser com a professor Álvaro Jorge e Clemente Casemiro Pupi antes de retornar a Getúlio Vargas. O local estará sinalizado a partir de amanhã de manhã. A programação depende das condições do tempo e, em caso de chuva, os serviços serão cancelados e uma nova data será definida. Essa obra faz parte de um projeto que prevê a requalificação de cerca de 16 quilômetros de vias e melhorias na circulação do transporte coletivo aqui na capital. Normalmente a gente fala de todo o trânsito complicado que esse horário tem ali no centro da cidade, mas hoje o trânsito está bem tranquilo para você que circula por Curitiba, tá em toda, tirando a parte onde tem os bloqueios, como por exemplo, tem bloqueio ali na rua Lisímaco Ferreira da Costa, na Aristides Teixeira. Então tem alguns bloqueios pela cidade, mas tirando esses bloqueios que estão todos sinalizados, a cidade não tem pontos de congestionamento. A gente olha o mapa aqui e vê ele totalmente com todas as ruas ali verdinhas. No máximo tem um amarelinho que a gente sabe que é um pouquinho ali de fila, mas muitas vezes é ocasionado por um próprio semáforo. Hoje de manhã tinha mais pontos de congestionamento, sim, porque tinha o desfile do Dia da Independência ali do 7 de setembro na avenida ali próximo ao Palácio Iguaçu. Na Avenida Cândido de Abreu, olha que fugiu um pouco o nome da avenida, mas ali tinha, no entorno, tinha muito trânsito, tanto que para chegar até aqui ao Canal da Música, eu tive que fazer um desvio bem grande e demorei muito mais tempo para chegar aqui hoje de manhã, porque tinham várias ruas bloqueadas, mas agora já não tem mais esses bloqueios que tinham ali próximo ao Palácio Iguaçu, entre o Palácio Iguaçu e o Shopping Miller, que era o trecho ali que a avenida estava totalmente bloqueada justamente por causa do desfile que ocorreu agora de manhã. E agora 1h22, perdão, já está tudo bem mais tranquilo e o trânsito na cidade em geral também está bem mais tranquilo.
2: Mesmo porque, né, Sheila, nós temos que ter atenção redobrada quando se vê as faixas de anúncio de obras na nossa cidade, para que o motorista redobre a atenção, siga a sinalização indicativa e sempre respeite o limite de velocidade.
1: Exatamente. Todas as obras, tem muitas obras pela cidade, mas todas estão bem sinalizadas. Isso é verdade. Vilásio, agora 1h22.

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1: E agora vamos a algumas atualizações que nós temos, porque tem feriadão, mas as notícias não param. Olha, quem ficou aqui em Curitiba durante esse feriadão encontra várias opções de lazer. O Jardim Botânico abre hoje e amanhã, das 9 até as 6 horas da tarde. A Torre Panorâmica também funciona normalmente das 10 da manhã até as 6 horas da tarde, com o último acesso sendo liberado até as 5:30 da tarde. Outra opção é a Rua 24 Horas, que mantém o funcionamento normal. O Mercado Municipal do Capão Raso também abre nesses dois dias de feriado, das 10 da manhã às 7 horas da noite. Para quem quiser conhecer pontos turísticos, em um só passeio, a linha turismo circula normalmente durante o feriado e tem, inclusive, frequência reforçada, porque a gente sabe que nesses períodos tem muito mais turistas na cidade e às vezes até os próprios moradores que querem conhecer esses pontos ali, que é muito mais fácil, muito mais simples pegar a linha turismo e passar por esses 27 pontos que o ônibus percorre durante todo o dia. Tem vários horários, normalmente ele sai a cada meia hora, mas nesses períodos tem sim mais ônibus e reforço nesses horários, justamente para que as pessoas não fiquem longos períodos nas filas esperando. O serviço da linha turismo, ele funciona das 8:30 da manhã às 5:30 da tarde. Outro local que reabre para visitação nesse feriado é o Zoológico de Curitiba, que está aberto hoje e amanhã. A unidade, que fica no Alto Boqueirão, suspende temporariamente os serviços de manutenção e recuperação do asfalto que está sendo feito ali nos acessos internos para receber o público. Hoje, além da visita aos animais, os visitantes podem participar de uma programação especial pelo primeiro aniversário da Arina, uma muriqui, espécie de macaco nativo da Mata Atlântica. A atividade inclui uma oficina de desenhos do animal em dois horários. Um já foi de manhã, às 10:30, e outro começou há pouco, a 1 hora da tarde, mas quem estiver ali pelo zoológico ainda consegue participar. Além disso, vai ter o corte de um bolo para marcar essa data. O zoológico, ele abriga mais de 1.800 animais e ocupa uma área de cerca de 589 mil metros quadrados. A visitação é uma opção de lazer para o feriado e as obras de manutenção serão retomadas a partir da quarta-feira. Então, fica aí essa dica para quem quiser passar, ter um passeio até com as crianças, né? Muito legal ir ao zoológico para distrair as crianças nesse feriadão. Muitos pais estão em casa, não sabem muitas vezes o que fazer com as crianças. É um passeio bacana dentro da cidade, é perto, não é algo que você tenha que fazer um longo deslocamento. Agora vamos para uma outra notícia. Olha, o centro da cidade vai ganhar 21 IPs para reduzir o calor. A rua Alferes Poli, entre a Praça Rui Barbosa e a Avenida Visconde de Guarapuava, aqui no centro, ali no centro, bem pertinho aqui das Mercês, ele vai receber 21 IPs rosa para ajudar a combater as ilhas de calor. As mudas foram plantadas na última semana e devem trazer mais sombra e temperaturas mais amenas para quem circula pela região. O trecho não tinha árvores e foi identificado como um ponto de risco para ondas de calor. As equipes precisaram abrir o asfalto e preparar os espaços para receber essas mudas. A expectativa é que em cerca de cinco anos, esses IPs comecem a florescer e também mudem a paisagem da rua. A iniciativa faz parte das ações de arborização urbana e das estratégias de Curitiba para reduzir os impactos das mudanças climáticas. Agora, 1:27, nós vamos para um breve intervalo, mas antes a gente vai ouvir Kid Abelha, Como Eu Quero.

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1: Agora, 1h37. E olha, vamos falar das profissões mais estranhas do mundo. Uma delas é o cheirador de axilas. É isso mesmo, você não ouviu errado. Pode parecer mentira, mas o cheirador de axilas tem um papel importante na indústria de cosméticos. Seu trabalho consiste em testar a eficácia de desodorantes e antitranspirantes cheirando as axilas de voluntários ao longo do dia. Além do olfato apurado, o profissional precisa seguir protocolos rigorosos de higiene e avaliação para validar a durabilidade e o desempenho dos produtos no mercado. É isso aí. Alguém imaginava que existia essa profissão? Eu não imaginava. Então está aí, cheirador de axilas, e vamos combinar que ele deve ganhar bem, não é mesmo? E agora vamos ouvir Exporta Samba, Mato Queimado.

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1: E o assunto da entrevista do dia é a transição de carreira. Mudar de profissão pode ser um grande desafio, mas também pode abrir portas para novas oportunidades. Um exemplo é a trajetória da nossa entrevistada de hoje, a Carolina Sniesikowski, que é gerente-geral do Bliv, hotel modelo da rede RCC, recém-lançado aqui em Curitiba. Formada em Direito e pós-graduada em Direitos Humanos, Carolina deixou a advocacia em 2013 para começar uma nova trajetória na hotelaria. Sem experiência na área, iniciou como recepcionista e, ao longo dos anos, buscou cursos de idiomas, especializações e capacitações em gestão até alcançar a posição de gerente geral. E olha, ela está aqui no estúdio para contar como foi essa transição. Carolina, primeiramente, boa tarde, muito bem-vinda, muito corajosa mudar de profissão assim, depois Sim. de uma carreira já consolidada.
2: Sim, obrigada, boa tarde. É um prazer estar aqui. É, realmente, agora acabei de fazer 13 anos na hotelaria, na rede HCC.
1: Sim. É,
2: foi uma trajetória bastante longa, né? É, passei por diversas etapas, né, dentro do grupo. E hoje estou como gerente geral do Bliv.
1: Olha, e o que levou você a deixar o direito, depois de já atuar na área, ter especializações e apontar para uma nova, apostar, aliás, em uma nova carreira totalmente diferente, Carolina?
2: Exato, foi uma mudança grande, né? É, eu acredito que tem alguns pontos, assim, que a gente já carrega com a gente, né? E eu sempre gostei muito desse universo do turismo, de viagens, idiomas, outras culturas. Então, mesmo durante o meu período de faculdade de direito, eu já estudava inglês, estudei francês, o espanhol veio depois, já durante a hotelaria. Então, querendo ou não, a gente já tem isso dentro da gente. E em algum momento surgiu esse desejo de seguir um outro caminho.
1: Uhum. E, lógico, como tudo na vida, né, dá um medo, né? Mas em algum momento você teve medo dessa mudança? Ou você já teve certeza mesmo que era isso que você queria? E ali você consolidou sua carreira, porque afinal de contas você começou como recepcionista e hoje você é gerente geral.
2: Exato. É, na realidade, assim, a gente aposta, né? Quando a gente começa, não sabemos se vai dar certo, né? Uhum. Mas eu sempre tive, assim, muita confiança de que, quando eu comecei a estudar, né? Eu fiz um curso técnico aqui em Curitiba, no setor de hotelaria. E quando eu ainda estava no curso, não tinha completado ainda, comecei a trabalhar no Radisson, que é um dos hotéis do grupo da HCC. Então, comecei como recepcionista júnior, realmente sem experiência, aprendi tudo do zero, né? Porque, afinal de contas, a teoria e a prática são bem diferentes. E, aos poucos, a gente foi conseguindo novas oportunidades e novos desafios.
1: E nessa sua nova profissão, nessa sua nova carreira, que conhecimentos do direito acabaram sendo úteis nessa sua trajetória da hotelaria? Eu imagino que algumas coisas dá para aproveitar, sim, e deu, né?
2: Claro, com certeza. É, a gente tem muito, né, essa questão de lidar com o público, né, de conhecer pessoas e perfis muito diferentes. Né? O primeiro hotel que eu trabalhei é um hotel internacional, então também a experiência que eu tive de morar fora do país, também isso faz diferença, porque a gente está acostumado com culturas diferentes, perfis diferentes, as personalidades, então isso faz bastante, ajuda bastante. Né? E também, especificamente do direito, a parte de leitura, de vocabulário, de desenvoltura, Hoje em dia, querendo ou não, eu, mesmo a gente tendo um corpo jurídico, né, especializado dentro da rede, às vezes eu preciso ler um contrato, procurar alguma especificação, né, para trabalhar, trocar uma ideia até com o RH, né, questões trabalhistas. Então, isso facilita, sem dúvida.
1: Ah, eu imagino, porque a gente fala, né, que é o juridiquês, né, que quem é da área que entende, né, Carolina?
2: Facilita bastante.
1: Verdade, verdade. Que bom, olha aí, tá vendo? Você ainda conseguiu aproveitar, né, vários pontos da sua profissão, da sua antiga profissão, sim, nessa sua nova área. E quanto à qualificação, né, e aos cursos, quais foram, né, os mais importantes que você fez, né, que você teve que fazer para essa sua mudança de profissão?
2: Sim, quando eu comecei a pesquisar essa opção, né, de transição de carreira, eu me interessei muito pela área de turismo e de hotelaria. E aqui em Curitiba tinha um curso de um ano, né, no setor de turismo e eventos, voltado para a hotelaria mesmo. E eu gostei muito da grade, né, e da oportunidade de ter uma formação e poder começar a trabalhar num período não tão longo, né? Porque eu já tinha me dedicado muito a estudo, a carreira, duas pós-graduações na área do direito. Então, eu queria algo que me desse a oportunidade de começar a trabalhar mais rapidamente. E fiz esse curso e comecei realmente, efetivamente, a trabalhar assim, 6 meses, já estava recolocada, né?
1: Olha, foi bem rápido mesmo, né? E quais foram os principais desafios que você enfrentou até chegar à posição que você ocupa hoje, né? Que é de gerência geral.
2: Sim. A gente passa por várias etapas, né? Num primeiro momento, a gente precisa se descobrir naquele novo setor, né? Ter bastante humildade para aprender com quem já está lá há mais tempo, né? Que tem mais experiência. Porque por mais que a gente traga essa nossa bagagem de vida e de estudos anteriores e de viagens, né? A gente tem que ter a responsabilidade de que é um novo setor que a gente está entrando. Então, aprender com quem já está lá há mais tempo, né? E poder ir galgando cada passo, um passo de cada vez. É preciso paciência.
1: Eu imagino, né? E para quem está insatisfeito com a profissão, a gente sabe que, infelizmente, muitas pessoas acabam, né, estudando, se dedicando a uma profissão e em determinado momento ali não se identifica mais. As pessoas, às vezes, também têm esse medo, esse receio, né? Mas essas pessoas que estão insatisfeitas, mas que querem, né, mas têm medo de recomeçar, mas mesmo assim ficam ali na dúvida, que conselho você daria? Porque você mudou para áreas totalmente distintas, né? Qual conselho você daria para essas pessoas que estão ali insatisfeitas e pretendem mudar de profissão?
2: Sim, é importante a pessoa pesquisar bastante, né, sobre o setor que ela pretende atuar, seja uma mudança para empreendedorismo ou trabalhar livre ou CLT. Então, a pessoa precisa entender do mercado onde ela quer entrar, os prós e os contras. Por exemplo, eu comecei a trabalhar com escala, trabalhando final de semana, feriado. Então, a gente precisa saber aonde nós estamos entrando, né? Para poder ter essa ciência e depois não se arrepender. Então, também precisa ter um pouco de coragem, de estudo, se planejar financeiramente, se for o caso também, né? Para essa nova etapa.
1: Uhum. Ou seja, não basta você só querer mudar, você também tem que se planejar.
2: Ah, planejamento é fundamental, com certeza.
1: Uhum. E foi o que você fez, né?
2: Sim, a gente tem que se estruturar, né, e saber que é um planejamento de médio a longo prazo, né? Você reconstruir uma carreira demanda realmente paciência, resiliência e força de vontade.
1: Ah, eu imagino. Quanto tempo levou essa sua, desde que você decidiu mudar de profissão até você efetivamente chegar a mudar? Quanto tempo foi ali, mais ou menos, Carolina?
2: Então, eu acabei de completar 13 anos na hotelaria. Uhum. E então, eu comecei o curso, né, de hotelaria, em 6 meses eu estava trabalhando. E de recepcionista, quando eu entrei no primeiro hotel, a minha primeira oportunidade de supervisão levou basicamente 5 anos. Então, foi um tempo longo. né? Depois disso, eu passei para outro hotel do nosso grupo, para o Hotel Quality. E lá eu fiquei mais uns 4 anos como supervisora de recepção. E, posteriormente, retornei para o Radisson como gerente de operações e serviços. E, em 2024, eu fui para o Believe como gerente geral. Então, é uma trajetória longa e muito intensa. A hotelaria demanda bastante da gente. Então, nós precisamos, como qualquer área, a gente precisa gostar muito do que faz, né? Se identificar, né? com as demandas, com as pessoas, os clientes. Mas quando a gente se encontra, tudo vale a pena.
1: E são duas profissões que lidam com o público, né? Tanto o direito quanto a hotelaria. Hotelaria muito mais, né? Mas então você até que já tinha um pouco dessa experiência, né? De lidar com o público em si, né?
2: Sim, o ser humano, ele tem várias vertentes, né? A gente tem que entender o momento de cada pessoa, do cliente, né? Porque, por exemplo, na hotelaria, ele pode chegar cansado, ele pode ter vindo por uma questão de saúde. Nós temos hospital muito próximo do hotel hoje em dia, então nós recebemos os hóspedes que vêm para tratamento, um público bastante corporativo, que precisa de agilidade, ou então alguém que vem para uma festa de casamento. Então, é muito diversificado. A gente precisa identificar a necessidade do cliente também, fazer essa leitura, né, do que a pessoa está precisando naquele momento. Tem hóspedes que gostam de conversar bastante, ficam ali na recepção, fazem amizade. Outros só querem agilidade e poder ir para o quarto e descansar.
1: Ai, tá certo. Olha, essa conversa ainda renderia mais alguns minutos, mas a Não. gente tem nosso tempinho aqui.
3: Mas o tempo a gente pode passar um pouco também hoje, uhum. Sheila. Hoje a gente estamos no feriado.
1: Hoje permite.
3: Passar. Hoje permite. Uhum. Com relação a uma nova classe de pessoas que vem buscando se hospedar, Sheila, me chama muito a atenção aqueles pais de pet. Isso faz com que se tenha uma possibilidade de uma preparação diferente na hotelaria. Como é que foi essa transição dos pais de seres humanos para os pais de pet, Carolina?
2: Sim, está cada vez maior a necessidade, né? Nós recebemos lá no hotel pets, em regra de pequenos e médios portes, mas também já recebemos um pouquinho maiores. O pessoal demanda bastante, né? Vem, normalmente eles já trazem uma estrutura, né? A caminha, o potinho de comida, coberta, mas a gente passa a entender melhor trazer um brinquedinho, poder agradar também. Normalmente nós deixamos um andar exclusivo para quando tem pet, né? Até para facilitar a questão de higienização para o hóspede seguinte que vai usar o quarto, as próprias camareiras, né? Saber que naquele andar tem um pet, quando o bichinho está sozinho no quarto, a camareira não entra, né? Por questão também, tem toda uma preparação, realmente. Isso. Mas é um setor que aumenta cada vez mais e demanda, e é muito interessante, realmente.
1: Olha como mudam, né? Ao longo do tempo, né? Tudo muda, né?
2: Sim.
1: E isso foi algo que veio para ficar.
2: Ah, sem dúvida.
3: As transformações no mundo, elas são muito constantes. A gente vê a comunicação mesmo. E a própria comunicação do hotel hoje com o seu cliente mudou, Sheila. Quando eu comecei a procurar hotéis aí por causa da profissão, por causa do rádio, transmissões esportivas, a gente ligava para os hotéis para reservar. Eu ainda faço isso. Eu gosto de ligar para confirmar que eu estou indo e que vou para lá. Mas hoje, com essa tecnologia toda de check-in através de online, ele facilita a vida ou ele fica mais... duvidosa a presença do próprio cliente, do hóspede no hotel, Carolina?
2: Nós temos que trazer segurança para o cliente. Então, seja a forma que ele escolha, seja fazer uma reserva online, ou pelo telefone, ou por uma mensagem de texto, a gente tem que dar as informações corretas para ele, para que ele tenha realmente segurança, né, de que as necessidades dele vão ser atendidas. E acredito que também, independente da forma que essa reserva e o atendimento vai ser feito, a gente tem que providenciar o acolhimento, que hotelaria é muito acolhimento e bem receber, né? Então, independente se seja online ou responder uma mensagem de uma dúvida, antes do cliente chegar propriamente no hotel, ele já tem que se sentir bem recebido, bem acolhido.
1: Ah, então ok.
3: E eu ainda tenho uma última dúvida a tirar com a Carolina com relação ao final dos anos 70, começo dos anos 80, Sheila. Você não era nem nascida, né? A Carolina, então, nem pensar, né? Passou longe, mas eu lembro muito bem que as pessoas chegavam na casa do vô e da avó e falavam assim, ah, porque eu peguei lá no hotel um souvenir, eu trouxe uma lembrança do hotel onde eu tive. Ah, porque o hotel era bonito. Tem muito ainda disso, do pessoal pegar coisas do hotel, toalhas, sabonete e levar como souvenir?
2: Muito.
1: Olha.
2: Nós temos hoje em dia, né, as portas funcionam com cartão magnético, né, atualmente, não é mais aquela chave de antigamente. Então, nós temos muitos hóspedes que colecionam essas chaves magnéticas, né, porque cada uma tem um padrão, um modelo. Muitos deles pedem pra gente, nós deixamos, né, autorizamos que eles levem. Canetas de hotéis, cartões de visitas, os amenities, né, que é shampoo, condicionador. Atualmente diminuiu um pouco porque nós trabalhamos no quarto com shampoo e condicionador em dispenser fixado na parede. Então, o que resta, né, que a pessoa pode levar é aquele sabonetinho menor. Mas é uma tendência da hotelaria até por uma questão ecológica, de não ter tantas embalagens. Então, você trabalhando com o dispenser no quarto, você reduz esse desperdício de plástico
1: com
2: e de
1: certeza.
2: Embalagens.
3: A contaminação do meio ambiente agradece.
2: Com certeza.
1: Exatamente. E nós
3: desculpe,
1: também...
3: viu, Sheila?
1: Imagina, foram perguntas muito pertinentes. E a gente agradece a sua participação. Carolina, parabéns, né?
2: Ah,
1: por
2: obrigada,
1: ter,
2: uma alegria.
1: Por ter sido tão bem sucedida na sua profissão. E vir dividir aqui com a gente e incentivar, muitas vezes até mesmo orientar algumas pessoas. A gente sabe que tem gente que quer mudar de carreira e tem medo, tem receio. E você está aí, uma prova de que duas áreas totalmente diferentes e você está aí muito bem colocada como gerente geral atualmente. Parabéns, né?
2: Ai,
1: por tudo
2: obrigada.
1: Isso, pela sua trajetória e muito obrigada por ter comparecido aqui no Chá com Pimenta para contar a sua trajetória, Carolina.
2: Obrigada, é um prazer, é uma alegria. A hotelaria é um setor apaixonante. Eu tive muita sorte de ter pessoas no caminho, uma rede que me abraçou e que aceitou, né, apostou numa profissional que estava fazendo uma mudança, né? Então, tive pessoas aí, mentores que me auxiliaram muito nesse caminho. E atualmente o Believe é uma alegria, é uma rede jovem, descomplicada, que pode proporcionar... Nós temos salas de eventos, 215 quartos, então uma equipe em torno de 40 pessoas, e que faz bastante acontecer. Todos muito unidos e estamos esperando todos.
1: Ai, ok, muito obrigada. Então, essa foi a entrevista do dia que falou sobre transição de carreira. E agora vamos ouvir Dona Ivone Lara acreditar.

0: Agora 2:04. E olha, essa história da Carolina mostra que uma formação profissional, ela não precisa determinar todo o futuro. Com planejamento, qualificação e disposição para aprender, uma mudança de carreira pode se transformar em uma nova oportunidade de crescimento, como, por exemplo, aí a história da Caroline. E daqui a pouco tem muito mais com Ademar Marques com o programa Momento Sertanejo. Nós estamos chegando ao fim do Chá com Pimenta. Eu, Sheila Pessoa, fiz companhia para você durante essa uma horinha. Nós tivemos produção de Dirceu Santos e os trabalhos técnicos hoje foi do Evilásio Júnior. A gente volta amanhã, mas antes de encerrar o programa, você ouve Hit com Menina Veneno. Muito obrigada pela sua companhia. Tenha um ótimo feriado e uma ótima tarde.
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0: Aí! Muito obrigada.

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6: 2:14. 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

Alô, alô, minha gente querida, estamos chegando, enviando um forte abraço para você que já está em sintonia com a alegria. A segunda-feira gostosa. Vamos começando o momento sertanejo deste dia maravilhoso e eu trago para você a primeira do desfile. Trio Parada Dura, Blusa Vermelha.

0: E nós curtimos aí no momento sertanejo As Mineirinhas, Nunca Mais Vou Te Esquecer.
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0: Muito bem, gente querida, vamos em frente. Momento Sertanejo no seu rádio, aqui pela Paraná Educativa AM 630. Boa tarde para você que está me ouvindo pelo aplicativo da nossa rádio. É, você que está aí me ouvindo no seu celular, no seu tablet, no seu iPad, no seu iPod, no seu computador, enfim, aí no seu dispositivo eletrônico, aquele abraço, seja bem-vindo. Para você que está me ouvindo no clássico rádio AM, no seu carro, em casa, na varanda, na praia, no campo, aquele abraço. Vem aí, Tonico e Tinoco, Baile na Roça.

0: E aqui no Momento Sertanejo, você matou saudade ouvindo Banda Os Normais, Nasci Só Pra Te Amar.
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0: Este é o programa Momento Sertanejo neste dia tão lindo, neste dia cívico em todo o Brasil, né? Aquele abraço para você que está em casa curtindo o feriadão. E um abraço para você que, assim como eu, está aí no trabalho também, né? Vamos trazendo a inesquecível Carmen Silva. Adeus, solidão.

0: Você acabou de curtir César Menotti e Fabiano Leilão.
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1: 2h43. 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
0: No Momento Sertanejo, a boa música do Brasil pedindo passagem para você. Aqui na Paraná Educativa, no Momento Sertanejo, você ouve as melhores da nossa programação. Boa tarde, Curitiba! Vem aí, os filhos do Rio Grande. Anda!

0: túnel do tempo da boa música, você matou saudade ouvindo Pedro Bento e Zé da Estrada, Os Três Boiadeiros.
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Este é o programa Momento Sertanejo pela Paraná Educativa. Olha aí o Ademar Marques enviando um forte abraço para você que está ligando o rádio agora. Seja bem-vindo, seja bem-vinda. Fica comigo nessa tarde gostosa. Aumente o volume do rádio, hein? Vem aí a Paraguaia Perla, galopeira.

0: Muito bem, gente, nós acabamos de curtir Sérgio Reis, filho adotivo. Muito bem, gente querida, eu fico por aqui. Deixo o meu forte abraço a todos vocês que estiveram comigo. Não desligue o rádio, vem aí Fabrício Campos e o programa Melhor da Tarde. Eu volto amanhã, às 14h, com mais um Momento Sertanejo para você. Um abraço, gente. Até amanhã. Tchau, tchau.
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1: 3 e 5.
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0: boa tarde para você ligado aqui no Melhor da Tarde da Educativa M630. Começa agora o programa Melhor da Tarde, que desde 15 de junho tem esse compromisso: trazer para você informação, entretenimento, prestação de serviço e histórias inspiradoras. Hoje nós vamos falar sobre os jovens. Hoje é o Dia Internacional da Juventude. Você ouve a Rádio Educativa pelo Daio no M630, pelo aplicativo RádiosNet em Rádio Educativa M630 e pelo portal comunicação.pr.gov.br/rádio AM ao vivo. Rádio AM, tudo junto, ao vivo, separados por hífen. Nós vamos entrevistar em instantes Renaud Vieira, um dos fundadores, ao lado da sua esposa Marília Tissot, que colaborou na fundação dessa organização, e a Naila Oliveira Joaquim, que é a gestora executiva, ambos do Elo Apoio Social e Ambiental. E para fazer o tempo render de verdade, na vida de quem mais precisa, a inclusão pelo trabalho é o caminho mais seguro e mais curto. E hoje, dia 12 de agosto, Dia Internacional da Juventude, o Estúdio da Educativa está cheio dessa energia da juventude. A gente recebe aqui um dos fundadores do Elo Apoio Social Ambiental, o engenheiro Renaud Vieira dos Santos, que fundou junto com a Marília Tissot Amaral dos Santos, né, Renaud?
1: Exato.
0: Boa tarde para você.
1: Boa tarde.
0: E também a gestora executiva que comanda a operação no dia a dia, Naila Oliveira Joaquim. Sejam bem-vindos ao Melhor da Tarde. Boa tarde para você também, Naila. Um prazer te rever, te reencontrar, que a gente não conseguiu resgatar da memória, senão é uma satisfação te conhecer.
2: Boa tarde, obrigado pelo convite de estar aqui hoje falando um pouquinho sobre a juventude.
0: Falando sobre o propósito da Elo, né? O apoio ambiental, apoio social e ambiental. E eu queria já começar fazendo uma pergunta aqui para um dos fundadores, o Renaud. A Elo nasceu em 2001, né? E o trabalho de vocês se confunde com a própria história de transformação social aqui da cidade de Curitiba, tanto você, Renaud, quanto a Marília, os fundadores. Então, quero começar com você, Renaud, fazendo uma pergunta. Hoje a gente celebra o Dia Internacional da Juventude, e quando vocês desenharam, né, o início do desenho da Elo em Curitiba, lá atrás, o que que o jovem daquela época mais precisava e o que que você percebeu que tem mudado na realidade desse público hoje que estamos em 2026, já 25 anos depois?
1: Certo. Em 2001, então, nós, no caso eu e minha esposa, a gente decidiu que nós iríamos fazer um projeto social, mas nós não sabíamos exatamente o que seria feito, tá? Somos engenheiros, né? Então não somos muito da área social, mas o coração era o mesmo, né? E a gente tinha essa vontade. Aí fizemos várias visitas a instituições que trabalhavam com jovens. Por que jovens? Porque o que nos inspirou muito foi as nossas filhas, que na época elas estavam com 15 e 13 anos. E aquilo ali, a gente vendo jovens na rua, jovens com necessidades de oportunidade e tal. Então, falou, não, vamos focar jovens.
0: Muito, né? Legal.
1: E visitamos várias instituições, na realidade foram 11 instituições, né, que a gente, que trabalhavam com jovens. Todas elas realmente muito dedicadas, muito sérias, né? Porém, com dificuldades também, tá? Com dificuldades.
0: Estamos falando de 2001, né?
1: De 2001. Dificuldades. Então, os jovens eram bem tratados, eles tinham cama, eles tinham comida, eles tinham roupa lavada, tinham que estudar nas instituições, né? Então, tudo isso. Mas faltava o principal, o depois. Depois, como é que fica? Sai da instituição.
0: Não dá para fazer um carinho, um afago, dar uma palavra amiga e depois, agora volta, né, para a sua realidade.
1: Então, nós tínhamos um exemplo de uma instituição que nós tínhamos, que era lá de São José dos Pinhais, ou Pinhais, agora não lembro, que o gerente, o responsável pela instituição, sempre encontrava um ex-egresso da instituição dele. Uhum. Era reciclador, né?
0: Olha só.
1: Então, a gente ficava pensando, não, ok ser reciclador, mas será que o jovem que quer ser reciclador? Talvez não. Mas por que que ele talvez ele é? Porque faltou oportunidade.
0: Faltou preparo, talvez.
1: Um preparo,
0: né?
1: Uma oportunidade, um preparo. E aí, então, a gente pensou, então, o nosso foco vai ser jovens, 14, 15, 16 anos, que necessitam de oportunidade.
0: Muito, né? Legal.
1: E aí o nome Elo veio posterior, o nome Elo.
0: Isso, eu ia te perguntar do nome, já te pergunto agora, né? Quais são as pontas, né, que vocês tiveram mais dificuldade de aproximar no começo do projeto para chegar nesse nome, né, o Elo?
1: Sim, então, o Elo, então, o jovem que quer a oportunidade, que a gente via isso nas nossas visitas, né? Eles querem oportunidades. E do outro lado, o empresário, o microempresário, o empresário que também tem desejo de oferecer essa oportunidade, né? Então, então nós começamos com os amigos, todo amigo que eu tinha, que tinha lá uma pequena empresa, que nem minha mãe tinha uma confeitaria. Mãe, a senhora vai ser a primeira quando eu estava jovem, né?
0: É.
1: Uma confeitaria, um amigo meu, exatamente, um amigo de um amigo. Então, a gente foi fazendo parcerias com algumas pequenas empresas e dando reforço para esse jovem, sabe?

0: a oportunidade de nos visitar, vai ver que tem as fotos dele lá no nosso, lá no nosso mural.
1: Mural,
0: né?
1: Tem o um princípio.
0: Mural, é um mural, né? O túnel do tempo nós temos
1: que
0: lá,
1: legal,
0: né?
1: Que legal.
0: Que tem as fotos. E então foi assim que a gente começou, e o elo então era esse foco, de juntar as duas pontas, né? Depois veio a lei do jovem aprendiz e aí as coisas tomaram uma outra dimensão, né?
1: Exatamente. E vocês tiveram todo esse preparo, né? Nada como engenheiros, né, para cuidar de um projeto que há 25 anos conseguiram construir essa engrenagem social que já funciona há 25 anos. E eu queria uma palavra aqui da Naila. Você comanda a operação hoje. Como é que é manter viva essa estrutura que foi sonhada, desenhada pelos fundadores engenheiros, Naila?
2: É um privilégio, na verdade, né? A gente percebe que é um sonho, né, da Marília e do Renault, e a gente poder seguir com esse sonho, né, de forma brilhante, né, é realmente um privilégio. Então, ao longo desses 25 anos de história, a Elo chega em 2026 no marco de 10 mil jovens impactados. Né? Então,
1: 10 mil, que maravilha!
2: 10 mil jovens impactados. Então, como o Renault trouxe, a Elo foi uma das pioneiras a trabalhar com o programa de aprendizagem também em Curitiba e oferecer uma oportunidade de desenvolvimento, de trabalho, né? Uhum. De forma assistida, segura. Né? E esse jovem sendo acompanhado ao longo do processo, né? Realmente o impacto é muito grande. E a gente tem prova disso, né? Que são os nossos egressos hoje, que retornam para Elo, né? Hoje aí formados, graduados, né? Chefes de família, que através da oportunidade conseguiram, né? Se desenvolver e construir um caminho do bem.
1: Muito bacana, né? Porque são 25 anos, já dá tempo de chegar numa segunda geração, já. Se esses jovens, né, homens, mulheres, que passaram, né, por essa oportunidade, aproveitaram essa oportunidade, agarraram a oportunidade, né, com as mãos, né, para poder não deixar passar, e conseguiram constituir família, conseguiram se inserir no mercado de trabalho, e de repente a oportunidade pode ou estar indo para os filhos deles ou não. Às vezes eles conseguiram conquistar, né, um espaço em que podem estar retribuindo de uma forma, de repente, do voluntariado. Eu acredito que você trabalha com voluntariado também, né?
2: Sim.
1: Tem essa questão também, né? Eu queria perguntar aqui para o Renault. Pode falar, Renault, se queria fazer uma colocação?
0: Não, você até
1: completou sobre
0: ali. Os 25 anos, a gente tem filhos de egressos.
1: Isso.
0: Que também, né, estão conosco lá. Né?
1: Exatamente, é filhos assim, de egresso. Deve ser bonito ver isso acontecer.
0: É,
1: né?
0: Então, você tá, a minha mãe era aqui.
1: A minha mãe é muito participou legal. E isso realmente fez diferença. E hoje a gente celebra, Renault, o Dia Internacional da Juventude. Quando vocês começaram a desenhar Elo em Curitiba, lá atrás, o que que o jovem daquela época mais... Ah, não, essa pergunta já é difícil. Eu quero fazer uma outra pergunta aqui, que é com relação a essa linha tênue que existe entre ajudar e capacitar, que era aquela questão de agarrar a oportunidade com linhas e dentes. Para você, Renault, como que a Elo faz para que o jovem entenda que ele é verdadeiro dono do próprio progresso e não apenas está ali para receber um benefício, uma assistência, Renault?
0: Isso daí foi a parte, foi a base nossa, era que nós não, a Elo, nunca pensamos em assistencialismo.
1: Sim.
0: Tá? Nunca. E sim que eles, os jovens, eles mesmos desenvolvam o futuro deles, tá? Lógico, a gente acaba ajudando uma coisa aqui ou ali, mas sem caracterizar assistencialismo, né? E nós nos surpreendemos, e uma coisa que eu falo muito, que é tipo assim, que o Brasil
1: que dá certo,
0: tem jeito.
1: Tem jeito.
0: Tem jeito, porque quando você dá a vara de pescar para o jovem, tá? E ensina ele a pescar... E ele pega cada peixe, cara.
1: Olha que bonito.
0: Ele pega cada peixe, tá? E isso daí, então, nos torna que a gente está no caminho certo, sabe? Então, é muito gostoso você entrar numa sala que o jovem está concluindo o projeto, que eles ficam 2 anos conosco, tá? Quando chega nas últimas semanas, você vê a diferença do primeiro dia... para aquela última semana, você vê a diferença, você fica otimista, você começa a ver, é que nem, a gente tem várias simbologias, a gente fala como na primeira semana a gente colocasse uma pedra bruta dentro da ostra e depois de 2 anos abre a ostra, tem uma pérola lá dentro.
1: É bacana isso, né? Essa metáfora, né? Como uma outra.

0: mostra e tem o potencial, mas você defeito, precisa, né, intervir.
1: Tem que colocar lá. Aí lá dentro fica ali incubador, aí sai uma perolazinha de lá. Então é muito legal.
0: Muito bacana.
1: É muito bacana.
0: Uma pergunta aqui para a Naila. A Elo atende jovens em situação de vulnerabilidade, né? É o foco que foi escolhido, né, por essa imensa generosidade do casal fundador, a Marília e o Renaud. O mercado de trabalho muitas vezes olha para os bairros periféricos com um certo receio, com preconceito. Como que vocês preparam a mente do jovem para que ele não se sinta menor, ele se sinta capaz, se sinta com potencial, num ambiente corporativo, por exemplo, num bairro central da cidade, num bairro de uma região assim, em que ele não tem o costume de estar frequentando? Como é que é esse preparo que vocês fazem, Naila?
2: Hoje dentro da trilha de projetos, né, que a Elo oferece para o jovem, o primeiro deles é o Plantando Esperança. Então, o projeto Plantando Esperança tem esse objetivo de atender esse adolescente, né, que muitas vezes não se sente capaz de buscar oportunidades, né, não se sente capaz de estar num ambiente de, sim, trabalho, né, que a gente possa desenvolver a autoestima, a autoconfiança desse jovem. E ao longo de 90 horas, que aproximadamente aí 3 meses, a gente faz esse desenvolvimento em habilidades, né, socioemocionais, prepara ele também, né, na parte técnica, faz a inclusão digital, para que ele tenha recursos, né, e tenha esse sentimento de que ele sim é capaz e que ele pode buscar uma oportunidade e ele pode mudar muitas vezes o ciclo, né, de vida dele e da família também, né? Então a gente acredita muito que ao impactar um jovem, a gente impacta não só ele, mas toda a família, os amigos que estão, né, ao redor dele. E isso, como o Renaud trouxe, assim, é muito bonito, porque em tão pouco tempo a gente faz uma grande mudança aí, na autovalorização e na autopercepção desses
0: muito,
2: jovens.
0: Muito bacana essa autoconsciência, que foi uma palavra que surgiu na nossa entrevista de ontem. Estava falando com a Cíntia Suplicy sobre a psicologia positiva, o trabalho da We Grow, para que as pessoas percebam as habilidades que têm, que a IA não pode imitar, e todo mundo tem essas habilidades. Basta acreditar em si, basta perceber que você tem um potencial, né? Você está lá como a ostra e a pérola vai nascer, se você pegar e fizer o estímulo certo. Você falou do Plantando Esperança, Naila, ele prepara para essa base, né, para ir para o mercado, são 90 dias, 3 meses de curso. Você percebe alguma transformação mais drástica na postura do comportamento desses adolescentes já ao longo desses 3 meses, que o Renaud falou da maravilha que é o final dos 2 anos. Isso. Mas em 3 meses já dá para sentir alguma coisa?
2: Sim, sim, com certeza. Eles chegam de cabeça baixa, normalmente.
0: Legal,
2: né?
0: É postura mesmo.
2: Sim, isso é visível no corpo, né,
0: muito
2: deles,
0: bacana.
2: Assim, então chegam de cabeça baixa, a hora que tá, né, no final dos 90, das 90 horas, né, dos 30 encontros, eles já estão numa outra postura e assim, todo o desenvolvimento na parte de comunicação, né, a desenvoltura deles, né, em relação a estar com outras pessoas, trabalhar em equipe, né? Então, em tão pouco tempo, né, é muito possível de ver essa ascensão que eles têm, né, ao longo do programa.
0: É uma coisa interessante. É como se a gente pegasse um jovem e começasse a fazer essa semana, né, participar ali do Plantando Esperança, ele já estaria preparado para no mês anterior ao Natal, de repente, tá atuando com muito mais confiança, desenvoltura, de repente no comércio ou na indústria, né, naqueles tempos assim em que as pessoas estão, né, mais generosas, né? É muito, muito legal que isso aconteça. Eu queria fazer uma pergunta aqui pro Renaud. Nesses 25 anos de Elo, você percebe se a barreira da pobreza, a estrutura das famílias mudou? Porque hoje, para a renda, para entrar no projeto, é de até 800 por pessoa no Plantando Esperança? É isso, mais,
2: sim,
0: ou menos,
2: sim,
0: né?
2: Sim,
0: é isso aí.
2: Mesmo.
0: Essa barreira, você acha que mudou da pobreza, da estrutura das famílias? Ou os desafios sociais para incluir o jovem continuam muito parecidos com os do início dos anos 2000, 2001, quando vocês idealizaram e criaram a Elo, Renaud?
1: É, aí não sei dizer. O fato é que ainda tem muito a ser feito.
0: Sim, sim, tá? Ainda tem muita coisa
1: a ser
0: fazer.
1: Feito. Tem algumas coisas que a gente percebe que os jovens hoje eles podem ter mais oportunidade, tá? Então, uma coisa que agora a gente tem estágio também na Elo. Por que que a gente, uhum, tem um estágio na Elo? Porque os jovens, até pouco tempo atrás, eles, a chance deles fazerem um curso superior era zero.
0: Uhum.
1: A não ser que tivesse uma bolsa integral ou passasse uma federal, que era impossível.
0: Sim.
1: Né? Hoje, com IAD, é possível eles terem um curso superior e é possível eles fazerem estágio.
0: E aí
1: pode,
0: já
1: ser,
0: entra.
1: Pode até se questionar a qualidade, pode se questionar o processo, tá? se vai ter a mesma qualificação de presencial ou não, mas que é uma oportunidade que antes não tinha, hoje eles têm.
0: Entendi.
1: Né? E, então, hoje nós temos vários, né, Naila? Vários jovens que fazem faculdade, tá?
0: Que participaram no início,
1: sim,
0: alguns
1: porque,
0: anos?
1: Sim, porque eles entram com 14, 15, 16 anos, mas depois de um, dois anos, eles já estão com 17. 17 anos, alguns já estão fazendo a faculdade.
0: Muito, né? Bom.
1: E isso é muito legal, tá? E, então, agora não sei mensurar assim...
0: Mas as dificuldades continuam, de certa forma, né?
1: Continuam.
0: Eu quero fazer um convite para quem está ouvindo a gente, se quiser mandar pergunta, se quiser ter curiosidade de saber, 41999-550482, tá? Quem quiser participar, pode continuar, Renan?
1: Queria só completar um pouquinho na parte de que a Elo tem, né? A gente, apesar da gente utilizar a lei do jovem aprendiz, uhum, para dar uma profissão, dar qualificação profissional, mas o principal, né, no caso estou falando eu como fundador, eu e minha esposa, que para nós o mais importante é a gente usa a lei do jovem aprendiz para passar valores.
0: Sim.
1: Porque a lei do jovem aprendiz, se não existir a Elo, aquele jovem vai ter a oportunidade numa outra instituição, que tem várias instituições muito boas, ele vai ter oportunidade em,
0: sim,
1: várias outras.
0: Sim, no momento está acontecendo o seminário da Gerar, muita gente se inscreveu, né? São várias instituições e a Elo tem a sua responsabilidade também.
1: São boas instituições, né? E a jovem teria... Mas na Elo, então, a gente quer mais do que só arrumar essa empregabilidade. O nosso compromisso é que eles se tornem realmente boas pessoas.
0: É importante,
1: tá?
0: Né? É trabalhar na formação
1: ser
0: mesmo, os valores.
1: Que seja,
0: né?
1: Então, eu falo para eles que se sejam bons namorados,
0: sim,
1: que respeitem as namoradas, boas namoradas que respeitem os namorados, bons pais, bons filhos, e que no futuro sejam bons avós, se Deus quiser.
0: Olha só, hein?
1: Né?
0: Então, já imaginou a gente conversando daqui a 25 anos e pegando a geração dos avós da Elo? Que maravilha!
1: Os valores são formados agora.
0: Uhum.
1: Não é com 30 anos que as pessoas vão se formar.
0: Sim.
1: Bem, a partir do... Agora eu vou ser uma pessoa... Não, é agora. Tá? Então a gente tem que passar esses valores para eles, sabe?
0: É importante.
1: E
0: importante.
1: Aproveita a lei de jovem aprendiz, nos ajudou muito.
0: A lei de jovem aprendiz, ela chegou depois, mas ela chegou para colaborar.
1: Facilitou o nosso trabalho para a gente passar esses valores.
0: Muito bom. Daqui a pouquinho... Não, agora tem mais umas perguntas. Antes, a gente vai para o nosso intervalo. Nós temos que fazer um intervalo por volta das 15h30. Se você quiser mandar a sua pergunta, a sua mensagem, registrar a participação, eu avisei para minha filha, para Maria Eduarda, que está com 17 anos, ó, fica ligada. Se você não estiver participando do seminário da Gerar, se tiver, puder dar um tempinho, acompanhar, o programa hoje também está muito interessante, fala sobre uma realidade que pode ser de alguns coleguinhas dela ali na escola. Eu queria perguntar para a Naila aqui, ó. Muitas empresas contratam jovens aprendizes apenas para cumprir cota obrigatória da lei. Como que a Elo transforma essa obrigação numa contratação estratégica de valor real, pensando na empresa, indo além da formação integral que o Renault propôs, mas por que é bom para a empresa estar entrando nesse Elo do outro lado ali?
2: Sim, hoje a gente percebe que o mercado está muito carente de mão de obra, né?
0: Uhum.
2: Então, aquela empresa que entende que dar a oportunidade para o jovem é já começar a formar, né, aquela, né, começar a lapidar aquele diamante,
0: sim,
2: né, para que ele venha futuramente fazer parte da equipe e a empresa poder absorver esse talento dentro da sua equipe, né, ela ganha muito espaço, né? Então a nossa tentativa na Elo é justamente essa, né, de trazer esse olhar para além de só cumprir a cota, né, então ter esse olhar tanto para a oportunidade, para o social, como também a oportunidade de formar talentos e depois reter esses talentos, né, para a sua empresa, né? Então, hoje a gente percebe, assim, que a cultura das empresas tem mudado bastante, né? Então, tem muitas empresas hoje que têm o aprendiz, ele faz parte, né, de toda a operação, e não ter ele hoje faz falta, né? Então, acho que isso veio um pouco, assim, desse entender que a lei, ela tem... traz essa questão da obrigatoriedade, mas a gente pode aproveitar ela para suprir uma demanda interna.
0: E ajuda,
2: né,
0: na construção dos relacionamentos, né, a interação entre as diferentes gerações dentro da empresa, um aprendiz que já tem aquela vontade de aprender da juventude, características diferentes de comportamento daqueles que já estão pensando em aposentadoria ou que já se acostumaram com as coisas ali. É importante haver essa troca, né? Sim. E a Elo acaba proporcionando isso, né, Renan?
1: Sim. Essa mudança que a Nayla falou é fato, tá? Lá no início, nós chegamos a ter uma situação que uma empresa precisava de jovens, né? Então a gente manda lá 2, 3 para entrevistar e ver qual que é, né, que atendeu a expectativa. Aí essa responsável dessa empresa nos dá o feedback dizendo: olha, eu achei eles muito inexperientes.
0: Uhum.
1: Mas são aprendizes.
0: São aprendizes, eles estão lá para que a empresa, né, aprenda junto com eles,
1: então,
0: também.
1: Mas no início era isso, eles achavam: não, agora que eu sou obrigado a contratar, então me mande gente que já sabe.
0: Me mande um jovem com PhD.
1: É, mais ou menos isso, tá? Então no início era assim, no início, né? E depois, com o tempo, eles foram vendo que não é essa a proposta do projeto. Aliás, a lei de aprendiz é uma lei,
0: né,
1: que deu certo, tá? Uma lei que pegou.
0: Muito bom.
1: Tá? Isso é importante. Que no Brasil, o que tem de lei que não pega é impressionante.
0: Mas essa
1: pegou.
0: Essa é a lei que realmente tá ajudando o Brasil a crescer, né? Como
1: isso.
0: Um todo, né? Todas as cidades, né, estados que estão podendo aproveitar. A gente vai para um breve intervalo. Estamos conversando aqui com a Nayla Oliveira Joaquim e com o Renô Vieira dos Santos, fundador da Elo e a gestora executiva dessa organização que faz a diferença na vida de tantos jovens em Curitiba. Breve intervalo, sem música, daqui a pouco a gente retorna com o restante da nossa entrevista.
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4: 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Nesse cenário, sabe-se que no direito penal a regra geral é que as lesões causadas em competições esportivas de luta devidamente regulamentadas não configuram crime, porque o Estado reconhece a prática esportiva de luta como exercício regular do direito ou entende que o ofendido ou vítima, lutador, consente em assumir os riscos inerentes ao esporte. Assim, se o golpe foi desferido durante a luta em conformidade com a regra esportiva, não há crime. Quando haverá crime? Se o atleta desferir um golpe proibido, como, por exemplo, chutar a cabeça do adversário caído no boxe ou MMA ou um bate-estaca no jiu-jitsu. Se o árbitro durante a luta interrompeu e o adversário desferir um golpe causando lesão, traz um comportamento criminoso. O mesmo acontece em qualquer outra modalidade esportiva.
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5: 3:34.
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9: Nós estamos conversando aqui com a equipe da Elo sobre o mercado de trabalho, o perfil da juventude de hoje, porque hoje é dia 12 de agosto, Dia Internacional da Juventude. O Renault e a Marília, os fundadores, o Renault está aqui presente conosco, e a Naila, que é gestora executiva, mas a atuação de vocês vai além do escritório. A instituição carrega também ambiental no próprio nome. Isso era uma coisa que me chamava a atenção já na época que eu conheci a instituição, período entre 2008 e 2011, que estive atuando, né, no terceiro setor e tive, né, a oportunidade, a alegria de conhecer o Renault e a Marília. Renault, a gente sabe que o jovem de hoje é muito mais atento à sustentabilidade do que as gerações passadas. Como é que lixo eletrônico e reciclagem saem das ruas e entram na pauta de formação profissional dos jovens na Elo?
10: Sim. No caso, a Marília, minha esposa, ela é especialista nessa área ambiental, né? Uhum. Então, inicialmente, a preocupação nossa sempre foi da Elo ser autossustentável, né? Não depender de uma contribuição por fora, e sim simplesmente ela gerar o recurso dela. E dentro disso, então, a Elo sempre desenvolveu projetos ambientais, né? A gente fazia auditorias em concessionárias, fazia projetos assim de licenças ambientais, né? Utilizando a expertise da Marília. Não que ela trabalhasse, uhum, na Elo, mas ela coordenava esses projetos, né? Da Elo. Já quanto à parte dos jovens, não tem como a gente hoje trabalhar com jovens sem passar essa consciência ambiental, né? Praticamente eles quase que exigem que se trabalhe com o ambiental. Se de repente a gente chega lá e tem um negócio
9: muito legal, está assim, partindo do jovem isso.
10: É, os jovens, eles já... Não, hoje, se eu pegar o carro com os meus netos e jogar um papel na janela, uhum, eu vou levar uma bronca danada.
9: Eu soube de um artista, não vou citar o nome, que meu cunhado fazia transporte de artistas há um tempo atrás. esse artista pegou e jogou um coco pela janela da van. Meu cunhado só olhou ele pelo retrovisor. Ele, ô, desculpa, não lembrei que eu estava na Capital Ecológica. Volta que eu vou lá buscar meu coco. Sim. Não vou falar o nome do artista, mas o exemplo foi muito bonito.
10: Sim. Então, a parte ambiental da Elo, ela tem um aspecto da sustentabilidade, né, que atualmente a gente está desenvolvendo um projeto bem legal com banners do governo do estado.
9: Legal, legal.
10: Lá na praia, acabou a temporada, o que sobrou?
9: Reaproveita um monte de material, faz, né? Uma matéria-prima maravilhosa.
10: E esses banners, então, nós estamos com a Associação de Catadoras, né, Naila? Você completa com alguns detalhes. E elas vão criar eco-bags.
9: Muito legal.
10: Com esses banners, através a Elo que está coordenando esse processo, né? E a gente então vai, e aí está oferecendo para empresas, para eventos, etc. e tal, dar essas eco-bags para eventos.
9: Né? Porque você pega e reaproveita, né? Reaproveita. Me fez lembrar do momento que eu participava da Junior Achievement, que na época o pessoal via como uma inovação e hoje é uma necessidade, né? Sim. Ah, vai pegar, vai inovar, vai fazer alguma coisa com banners, vai fazer alguma coisa com sacos plásticos que são desperdiçados, sim, filtros de café, né? Aquele coador, e daqui a pouco é uma realidade que vocês estão transformando, né? Muito legal.
10: O jovem, ele está começando a se sentir mal se ele não fizer da forma certa.
9: Muito bom.
10: Né? E tem a parte sustentabilidade, que nem lá do lixo eletrônico, né?
9: Sim, você comentou.
10: Nós temos uma parceria, né? E essa parceria, então, a gente junta os lixos eletrônicos e aí tem uma receita que ajuda a sustentabilidade da Elo. E aí estimulamos os jovens a trazer lá os seus eletrônicos, né? Em vez de deixar jogado em qualquer lugar. Então, a gente transforma isso daí em recurso, que é para o Plantando Esperança, inclusive, esse recurso.
9: Plantando Esperança. E eu quero fazer uma pergunta justamente sobre isso, né? De que forma prática, para quem está ouvindo a gente agora, moradores de Curitiba, como que eles podem destinar material reciclável ou eletrônico, que já não tem mais uso, para manter e ajudar os cursos da Elo funcionando? Existe alguma forma, alguma possibilidade, ou não existe essa interação ainda?
10: É que aí precisa de escala para...
9: Sim, tem que ter escala. Não pode ser simplesmente, né, uma vitrola que não está mais funcionando. Se for uma coisa de escala, de condomínio, daí já é para se pensar, de repente, né?
10: Às vezes aparece, né, Nela, assim, sim, de empresas, né?
9: Sim.
10: Um volume, né?
9: Um volume grande.
0: As pessoas podem entrar em contato conosco, né? A Elo tem... Nós somos um ponto ecológico, então as pessoas que têm interesse podem destinar... Né, levar os seus eletrônicos na Elo. E tem muitos condomínios, né, que hoje faz a coleta seletiva, né, e já fazem a separação. E aí, entrando em contato com a Elo, a gente pode fazer a retirada desse material.
9: Legal. Entrando em contato com a Elo, eu ia perguntar no final do programa, mas posso perguntar de novo, qual que é o contato para a pessoa poder, né, ter esse contato com vocês? Existe um Instagram, um telefone, uma forma de contato, site?
0: Sim, hoje pode ser via rede social, né? Elo Apoio Social e Ambiental no Instagram. Pode ser por telefone também, através do 3023-6915. E pode pedir para falar com a Adriana, ela que faz todo o gerenciamento aí dessa coleta de materiais.
9: Então tá, Elo Apoio Social e Ambiental no Instagram, @ Elo Apoio Social e Ambiental, e 3023-6915 com 41, fala com a Adriana. Isso. Olhando para trás.
10: E já anota, opa, por favor, do site.
9: O site, vamos lá, o site é importante. Isso, que lá tem toda a história, já se identifica.
10: Lá,
9: né?
10: O jovem pode se inscrever, se para ser aprendiz, para ser estagiário, tá?
9: Ótimo.
10: Tudo. Então, Elo Apoio.
9: Elo Apoio.
10: Tá?
0: .org.br,
9: que é uma organização social. Isso. Elo Apoio, sem separar nem nada, Elo Apoio, tudo junto, .org.br.
10: Isso.
9: Muito bom. Uma pergunta aqui para o Renault. Olhando para trás, vocês conseguem lembrar de algum caso, você, Renault, a Naila, se puder ajudar também, caso tenha alguma lembrança de algum, né, desde o período que entrou? Faz 18 anos já, né, Naila?
0: Isso.
9: Tem uma caminhada também. Algum caso marcante de jovem que tem entrado na Elo sem perspectiva nenhuma e que hoje, anos depois, ocupa esse espaço de liderança ou tenha mudado a realidade da família? Vocês até estavam relembrando alguma coisa no início do programa, né?
10: A gente tem um caso, né, que é bem clássico para nós. Bem, nesses 2 anos do projeto, que é Aprendiz, os jovens, eles desenvolvem uma empresa, tá? Então, eles fazem análise de mercado, eles fazem estudo de ameaças, oportunidades, tá? Contrato social, entre toda na parte de contabilidade, de investimento, eles fazem todo esse trabalho ao longo de 2 anos, marketing.
5: Muito,
10: né?
5: Bom.
10: E por que que a gente, esse projeto, por que que a gente tem esse projeto, que é um diferencial que a Elo teve, tá? O jovem, ele é estimulado a ser um empreendedor, tá? Primeiro.
5: Uhum.
10: E se ele não for um empreendedor, ele é estimulado a respeitar quem é empreendedor.
5: Ele entende o que o empreendedor precisa.
10: Porque ele vê que a coisa não é tão simples. Não é chegar numa empresa e começar a falar mal da empresa.
5: Sim.
10: Que não tem coisa pior do que isso, né?
5: É.
10: E, não, ele entra numa empresa, ele já tem uma noção quão difícil é uma empresa sobreviver. Quando ele monta a empresinha dele, ele vai ter impostos, vai ter parte de pessoal, vai ter a parte de fluxo de caixa, isso e aquilo, concorrência, tal, tal. E eles montam essa empresa, tá? Eles montam em grupos de 4, 5, né?
5: Sim, sim, é uma responsabilidade compartilhada com os colegas.
10: E depois eles apresentam no workshop, né, Naila?
0: Isso.
10: Tem um workshop que eles vendem a empresa, então a gente convida os alunos.
5: Uhum.
10: E os alunos vão lá no nosso auditório e eles vendem essa empresa no sentido assim, você quer investir na minha empresa?
5: Faz aquele, o famoso pitch, que o pessoal fala, aquele discurso, isso, né? Para quem quer investir,
10: você quer investir na empresa? Olha que beleza a minha empresa. Então tem vários.
5: Poxa,
10: então,
5: que bacana.
10: É emocionante.
5: Não, tá? Eu imagino. Tá. Né? Eu relembro da Junior Team, que era um trabalho, né, com escolas públicas,
10: sim,
5: escolas particulares,
10: lá,
5: mas era um trabalho muito mais curto, né, que a gente tinha, mas tinha essa possibilidade, essas parcerias.
10: Sim.
5: E às vezes no final do projeto você percebia, né, o valor que era criado. Imagine isso ao longo de 2 anos.
10: Sim.
5: E um jovem que está vendo a sua vida sendo mudada, né, e está percebendo a importância. Muito legal mesmo.
10: E nisso daí, um caso clássico nosso, teve um jovem, né, o Maurício, né? Uhum. Falar do Maurício, eu acho. Né?
5: Maurício.
10: Ele montou uma confecção, eles produziram, não é confecção, como é que fala, de estampa, né?
0: Estamparia.
10: O projeto foi de uma estamparia. O projeto dele foi uma estamparia. E, concluindo o aprendiz, ele montou uma empresa de estamparia.
5: Vocês lembram o nome da estamparia?
0: Outside. E ele virou fornecedor na época da Elo. Hoje eu acho que não está ativa a empresa, né?
5: Ah, ele sim, vendeu, mas ele
10: vendeu
5: teve,
10: a empresa.
5: Ele já criou valor.
10: Não,
0: isso.
10: Mas ele, as camisetas da Elo, ele que fazia. Nós fomos talvez o primeiro cliente dele.
5: Outside Estamparia, ele era de Almirante Tamandaré ou é um outro?
0: Está
5: aqui, ó. Ele fundou em 16 de março de 2023, né? Mas já deve ter vendido, né?
10: Não, a empresa. Ele vendeu a empresa.
5: Olha, ele que vendeu, bacana. Outside Confecção Estamparia. Então, isso é realmente um case de sucesso, né? Para o jovem que está ouvindo a gente ver que é importante. Entre em contato, vai lá no site eloapoio.org.br, que o próximo pode ser você, né? Muito bom.
10: Mas tem vários, tá?
5: Tem vários. Mas esse é um específico aí.
10: É porque as camisetas, né? Ele passou a fazer as nossas camisetas.
5: Sim, exato. Olha só, já começou a fornecer. Imagina se fosse na época do Júnior, tinha quanta camiseta que a gente tinha para fazer, você lembra? Bom, o programa de estágio da Elo, Naila, lida com jovens do ensino médio. Com o avanço da tecnologia e da inteligência artificial, como é que está o perfil das vagas de estágio em Curitiba? Ele mudou muito nos últimos 18 anos, na sua percepção?
0: Então, o programa de estágio dentro da Elo é um programa relativamente novo, né?
5: Uhum.
0: Então, ele é de 2022,
5: 22,
0: né?
5: 22. 3, 4 anos aí.
0: Isso. A gente percebe, assim, que a área da tecnologia é uma área com bastante procura, né? De empresas buscando estagiários nesse segmento, né?
5: Muito bom. E gerenciar uma organização social do terceiro setor e com essa responsabilidade que vocês têm na Elo exige muita resiliência, né? Eu sou testemunha disso, né? Eu já passei pelo terceiro setor, eu sei como é importante, ainda mais se você tem um trabalho voluntário, como é importante você saber gerenciar as expectativas. Na tua opinião, Naila, qual que é o maior desafio diário para manter viva essa estrutura que atende centenas de jovens ao mesmo tempo, simultaneamente e num trabalho assim de médio prazo, né? Você vai estar ao longo de 2 anos e vai fazer um impacto para a vida deles, né?
0: Uhum. Hoje a Elo tem cerca de 500 jovens, né, vinculados à instituição, de 500 a 600 jovens, né? É uma responsabilidade muito grande, porque eu são vidas dependendo da nossa instituição, seja por recurso que agora esses jovens passam a ter e também pelo seu desenvolvimento, né? Então, gerenciar uma organização do terceiro setor, eu acho que o principal desafio é a captação de recurso, né? A Elo é uma organização de médio porte, que a gente trabalha muito com a questão da governança, né? Entende muito que uma instituição do terceiro setor precisa ser confiável, né? Nesse sentido aí, os parceiros, né, para ter uma aderência maior dos parceiros, mas assim, eu acredito que o grande desafio mesmo é a captação de recurso, né? Sim. Então, são muitas oportunidades que a gente quer fornecer, né, para esses jovens que precisa de recurso.
5: Um empresário agora que foi picado pela, digamos assim, né, a bondade, a generosidade, a responsabilidade social, qual que é o melhor canal para ele entrar em contato com vocês aqui agora?
0: Agora ele pode entrar pelo telefone ou pelo site.
5: 41 3023 6915. E o site que você passou, eloapoio.org.br. Isso, ele pega e vai no Doi agora ou ele vai no contato?
0: Ele vai ali no Para Empresas e ele pode fazer contato na hora conosco.
5: Para Empresas, se for empresário. Isso. O Doi agora, se for pessoa física.
0: Se quiser fazer a doação também, pode doar diretamente ali através do site. Mas a Elo, dentro desse conceito de autossustentável, né, a gente desenvolve alguns projetos personalizados para as empresas. Então, desde a área ambiental, como o Renault trouxe, né, hoje a gente tem um trabalho que desenvolve mulheres, né, catadoras de recicláveis com cooperativas, dando oportunidade também de geração de renda através da costura, né, dessas eco bags, fazendo... trabalhando com a economia circular. E temos a oportunidade também de desenvolver projetos sociais, né, no entorno de empresas, né? Então, isso também é possível. Então, aquele empresário que está tá interessado, que tem vontade de fazer, mas não sabe muitas vezes como fazer, né, faz contato com a Elo, que a gente vai dar um direcionamento dar um suporte nesse sentido.
5: Muito legal. Isso no caso do empresário. Agora, se for o responsável de um jovem ou um jovem que estiver ouvindo a gente agora e quiser uma vaga no projeto Plantando Esperança, próximo passo que precisa dar ainda hoje, tem a questão ali dos rendimentos ali da família, né, para poder se enquadrar no projeto.
0: Isso, tem um critério dentro do nosso site, na área ali para os jovens, tem toda a explicação dos programas da Elo e a forma de acesso a esses programas. E no próprio site também tem um formulário que o jovem pode preencher e ele vai iniciar, né, o ponto inicial aí de acesso a essas oportunidades.
5: Muito legal. E aí tem aqui o endereço, fica ali na Mariano Torres, 108, no centro, né?
0: Isso.
5: É o escritório, é uma região bem central ali, né?
0: Isso, próximo ali é o Teatro Guaíra.
5: Próximo do Guaíra, muito legal. Longe de discursos românticos, eu queria perguntar para vocês, o que a cidade de Curitiba ganha de verdade quando decide apostar e investir na inclusão produtiva da sua juventude mais vulnerável? Seja o responsável pelo jovem, que pega e incentiva esse jovem, seja o responsável pela empresa, seja a pessoa física que resolve ajudar. O que a gente ganha de verdade apostando nessa inclusão produtiva da juventude mais vulnerável, na opinião de vocês?
10: Bem, quando nós iniciamos lá o projeto, foi inspirado num jovem drogadito.
5: Certo.
10: Tá? Que a gente saía do shopping Cristal, na época, com as minhas filhas.
5: Olha só.
10: E tinha um jovem que sempre estava lá. Um menino bonito, porém, nessa situação. E é ali que a gente se inspirou. Mas nunca pensamos no sentido assim. Nós não vamos criar uma instituição para recuperar jovens. Nós não temos essa expertise. É complicado. A gente, algumas instituições que nós visitamos fazia isso, a gente viu como era a coisa mais complexa, mas nós podemos fazer um projeto para evitar que ele faça isso. Então, a Elo, ela é uma instituição que esses 10 mil jovens que já passou por nós acreditamos que a grande, absurda maioria, nós ajudamos a evitar que entrasse ou na prostituição, que é outro caminho fácil, ou na droga, né? Então, esse legado de repente ter... A gente não sabe quantos, né? Não sabe. Esses 10, o que aconteceria com esses 10?
5: Mas fez a diferença, né?
10: Mas fez a diferença.
5: Muito
10: e
5: bom.
10: E hoje, quando... Eu gosto muito de andar na cidade, né? Eu gosto muito de andar. E hoje mesmo, hoje... Ontem eu fui... Mandei muito ontem, hoje também. Sempre com um propósito. Uhum. Eu vou resolver algum problema lá do outro lado que eu poderia ir de carro, mas vou a pé.
5: Vai a pé, é questão do ambiental ali falando mais alto.
10: E a gente vê... Que problema que nós temos na parte de social? E não é problema de pobreza, é problema de droga. Eu converso muito com eles. Hoje comecei com dois hoje. 80% deles tem família, tinha estrutura, tinha oportunidade, jogou fora para o problema de droga.
5: O negócio é aproveitar a oportunidade quando ela passa, né, Renault?
10: E fortalecer essa oportunidade.
5: Então, se você, jovem, vê o Renault passando pela rua, ele puxou conversa, ele é fácil, você vai reconhecer a voz se você estiver ouvindo ele. Então, mas uma maravilha.
10: Deixa eu até mandar um abraço. Hoje eu conversei com o Everson e com o Bruno.
5: Isso pode fazer uma grande diferença, sabe, na vida, né?
10: Encontrei com os dois. Na hora de ir embora, eu falei... Estaria orando por você.
5: Eu vejo você, eu ouvi você e eu te mandei um abraço na Rádio Educativa.
10: Eles gostam de conversar com a gente.
5: O melhor da tarde. Muito bom mesmo. Olha, maravilha. Eu agradeço muito a presença de vocês. A gente vai ficando por aqui com a certeza de que celebrar a juventude não é fazer discurso bonito uma vez por ano, quando chega o dia 12 de agosto ou os outros dias como é a hora da juventude, mas é dar ferramenta, como vocês fazem, espaço e a primeira oportunidade para quem quer trabalhar. Quero agradecer demais a presença aqui do Renô Vieira e da Naila Oliveira Joaquim nos estúdios. Muito obrigado. Uma boa tarde para vocês.
10: Nós que agradecemos, tá? E está convidada a nos visitar lá na
5: Um
10: lá
5: dia
10: na
5: eu quero ver essa apresentação. Vocês, se coincidir com a minha agenda, vai ser, olha, eu vou lembrar com muita emoção os momentos, né, dos encerramentos das empresas. Juliana, tinha uma ver ali uma empresa sendo criada de verdade, né, os dois anos fazendo a diferença nos jovens.
10: É emocionante, o Brasil tem jeito.
5: Emocionante, muito bom. Naila, muito obrigado também.
0: Eu que agradeço, né? Aguardamos aí a visita dos ouvintes do Melhor da Tarde.
5: Quem quiser visitar, o convite não é só para o Fabrício, não. O convite é aberto para todo mundo. Quem quiser visitar, é só entrar em contato com o Instituto Elo, eloapoio.org.br, é o endereço, mas é na Mariano Torres 108, né?
0: Isso mesmo.
5: É melhor ligar antes para avisar, né? 41-30-23-69-15, né, Naila?
0: Isso mesmo. Estaremos de portas abertas lá para receber todos.
5: Portas abertas. Obrigado por vocês mostrarem que a distância que às vezes surge entre a periferia e o mercado pode ser superada com estrutura e seriedade. Para você que ouviu a gente, o caminho para cadastrar esse, seja jovem, seja o apoio ao projeto, no eloapoio.org.br.
11: E a gente encerra esse nosso bate-papo gostoso de hoje no Melhor da Tarde especial de 7 de setembro sobre o Instituto Elo, com Renô Vieira dos Santos e Naila Oliveira Joaquim, no Dia Internacional da Juventude, que aconteceu dia 12 de agosto, com a linda música de 14 Bis, Essa Linda Juventude.

0: é isso aí, você ouviu a nossa entrevista especial nesse Melhor da Tarde de 7 de setembro sobre o Dia Internacional da Juventude com Renô Vieira dos Santos e Naila Oliveira Joaquim do Instituto Elo. Amanhã nós teremos uma entrevista especial ao vivo aqui no Melhor da Tarde, aí sobre o Dia Nacional da Juventude, que vai acontecer no próximo sábado, dia 12 de setembro, no Colégio Arquidiocesano de Curitiba. E a entrevista é com o padre Cleiton Munhoz. Cleiton Munhoz, famoso Cleitinho, o Cleitinho da Juventude, vai estar conosco amanhã, 8 de setembro, terça-feira, feriado municipal em Curitiba, e a programação do Melhor da Tarde traz para você essa entrevista ao vivo especial sobre o Dia Nacional da Juventude, o evento que vai movimentar a juventude de Curitiba, região metropolitana, no Colégio Arquidiocesano, no próximo sábado, dia 12 de setembro. Fique ligado na programação aqui da Educativa M630. E para encerrar o nosso programa de hoje, fique com Os Caçulas, com a música Juventude.
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14: 4 e 8.
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16: Boa tarde aos amigos da Educativa M630. É um grande prazer poder falar com o senhor, com a senhora. Espero que todos, incluindo família e amigos, estejam todos muito bem e em segurança. Eu sou Tobias de Santana e vou com você até às 17 horas, com um pouquinho de conversa e muita música aqui no Siesta e Seresta, trazendo aquelas canções tradicionais das serestas e também aquelas que são bem aceitas nessa família. E vamos mergulhar numa letra de um craque. Já revelaremos o nome desse grande compositor e cantor que fez muitas canções utilizando nomes de mulheres. Escolhia a sonoridade como poucos. E a letra, que ficou muito conhecida, diz o seguinte: Dora, rainha do frevo e do maracatu. Dora, rainha cafusa de um maracatu, que conheci no Recife dos rios cortados de pontes, dos bairros das fontes coloniais. Dora chamei, ô Dora, ô Dora, eu vim à cidade para ver meu bem passar. Ô Dora, agora no meu pensamento eu te vejo requebrando para cá, ora para lá, meu bem. Os clarins da banda militar tocam para anunciar: sua Dora agora vai passar, venham ver o que é bom. Ô Dora, rainha do frevo e do maracatu, ninguém requebra nem dança melhor do que tu. Ô Dora, rainha do frevo e do maracatu, ninguém requebra nem dança melhor que tu. Ô Dora, ô Dora. Então, essa é uma das grandes letras do nosso Dorival Caymmi, nosso campeão, craque na composição. E vamos ouvir Dora com o próprio compositor, Dorival Caymmi.

0: 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Esse foi o nosso primeiro bloco, recebendo muita gente boa aqui da história da nossa música brasileira. Iniciamos com Dorival Caymmi interpretando Dora, depois o grande Roberto Silva, Se Acaso Você Chegasse. Na sequência, Carlos Galhardo com Sonhos Azuis. E encerramos esse primeiro bloco com o grande Ciro Monteiro interpretando Deus Me Perdoe.
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1: 4:27. 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
0: A M630 Educativa, a história bem cantada do Brasil. Momento para apreciar todas as cores das vozes dos intérpretes brasileiros que ajudaram a construir a história da música brasileira. Nós agora vamos ouvir Altemar Dutra com Hino ao Amor.

0: 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E esse bloco foi um bloco fantástico, porque tem alguns cantores mais antigos, tem alguns menos antigos, todos eles muito bons. Iniciamos com Altemar Dutra, com Hino ao Amor. Logo na sequência, recebemos Emílio Santiago, com Tempo Feliz. Aracide Almeida foi a terceira, Não Me Diga Adeus. E encerramos o bloco com Silvio Caldas, interpretando o clássico Cabelos Brancos.
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18: 4:46. 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
0: Educativa AM, vale a pena ouvir de novo e seguimos com essa seleção feita especialmente para você, uma seleção divina. Então vamos receber a divina Elisete Cardoso com Baquianas Brasileiras número 5.

0: Você sintoniza 630 Educativa AM, a rádio que toca o coração do Brasil. Eu espero que você esteja gostando aí da nossa lista de músicas, de serestas e músicas afins, bem aceitas nessa família. Nós iniciamos esse último bloco com Elisete Cardoso interpretando Baquianas Brasileiras número 5. Logo depois recebemos Dolores Duran, que cantou Um Amor Assim. Os cantores de Ébano também estiveram aqui presentes conosco, interpretando Leva Eu Saudade. Logo na sequência, Dick Farney trouxe Canção do Encontro e finalizamos o nosso terceiro bloco com Noite Ilustrada, Leva Meu Samba, Atire a Primeira Pedra. E assim chegamos ao final do nosso Siesta e Seresta de hoje, mas você sabe, de segunda a sexta, sempre às 16h, você tem um encontro marcado comigo aqui na Educativa M630, no seu programa Siesta e Seresta, com uma hora de duração para que a gente possa fazer aquele, trazer o glorioso passado de volta e relembrar essas músicas maravilhosas que marcaram época. Eu sou o Tobias de Santana, foi um imenso prazer ficar com você até agora, mas tem muita música boa chegando, então continue conosco ouvindo o som da Educativa M630. Você sempre bem acompanhado. Fraterno abraço, um ótimo final de tarde, uma excelente noite e eu espero te ver em breve. Até lá!
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6: 5:10. 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
8: Alô, alô, Curitiba, alô, alô, região metropolitana, bom dia, bom dia, bom dia, bom dia, vamos levantando da cama, hoje é domingo, não precisa levantar tão cedo, mas já vai levantando para fazer aquele cafezinho, colocar água para esquentar, o leite para esquentar, a batata doce em cima da chapa do fogão a lenha, neste domingo. Aqui é o seu amigo Nivaldo Walter, na sua Rádio Educativa, nesta manhã de domingo. Sem muito papo, eu vou abrir o programa com Wilson e Soraya de Paula. Total Eclipse de Amor.
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0: Abriu o bloco com Wilson e Soraya de Paulo, Total Eclipse do Amor, e fechei com Mensageiro e Mexicano, Compreensão.
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0: Bom dia, bom dia, bom dia. Bom dia, Curitiba. Bom dia, região metropolitana. Bom dia, Araucária. Bom dia, Lapa. Bom dia, São Luís do Purunã, Balsa Nova, Contenda, todas essas regiões aonde você está com o radinho ligado. Você que mora também em São José dos Pinhais, Pinhais, Piraquara, obrigado pela audiência, obrigado pela sintonia. Agora, talentos de nossa terra. Abro o bloco com Cidinha Alves, Saco de Pancada.

0: Abri o bloco com Talentos de Nossa Terra, Cidinha Alves, Saco de Pancada. E encerrei com Leonel Rocha e Campos, também Talento de Nossa Terra, Rainha do Pecado.
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0: Alô, Curitiba, bom dia. Alô, região metropolitana, obrigado pela sintonia. Tomando aquele cafezinho agora, não vai queimar a boca aí, queimar a língua, porque se esquentar demais, já era, hein? Você não sente nada mais. Acaba com o almoço, vai devagar. Fábio e Jair, Cowboy Urbano.

0: Abri o bloco com Fábio e Jair Cowboy Urbano e encerrei com Laura Kalil, Coração Bandido.
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4: 5:36.
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0: Bom dia, bom dia, bom dia. Você que está levantando da cama agora, já tomou café na cama mesmo, já derrubou café na cama, no travesseiro, sujou até mesmo aí os cobertores. E a coisa complica agora. Agora a patroa vai ter atropelado a cama e vai você ter que lavar esse cobertor, pôr no sol, e se estiver chovendo o ferro não seca. É complicado, né? Mas, enquanto isso, eu vou abrindo o bloco com Leandro Mota e Preferido, A Dama da Boate Azul.

0: Abri o bloco com Leandro Mota e Preferido, A Dama da Boate Azul. E encerrei com Lauana Prado, Cobaia.
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0: Alô Curitiba, alô região metropolitana, obrigado pela audiência, obrigado pela sintonia. Gente que ouve a gente é amiga da gente. Agora eu vou rodar mais uma música, e esse moço também trabalhou aqui na Rádio Educativa AM, nos bons tempos, há mais ou menos uns 30, 40 anos atrás. Sabe quem é ele? Nhô Belarmino, e junto com sua esposa Inha Gabriela, As Mocinhas da Cidade.

0: Abri o bloco com Nho Belarmino e Nha Gabriela, as mocinhas da cidade. E fechei com Lupelanda, debaixo do seu chapéu. Minha gente, nós vamos ficando por aqui, vamos agradecendo o carinho da tua sintonia. Nivaldo Walter agradece a todos pela audiência. Tenham todos um bom domingo e até o próximo domingo. Tchau, gente!
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5: 5:59.
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7: Olá, excelente fim de tarde para você ligado, ligada aqui na Educativa FM 97.1 e a AM 630. Eu sou Regininha e te faço companhia nesse feriado até as 7 horas da noite, agora com os clássicos da Educativa. E a gente começa com Aquarela Brasileira, na voz de Elza Soares, uma das interpretações mais potentes e viscerais, que é um dos maiores sambas enredo da história do carnaval brasileiro. É isso mesmo. Gravada por Elza em 1973, a faixa traz o balanço inconfundível na sua voz e genialidade na Mulher do Fim do Mundo.

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1: 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E você sabia que Brasil, um dos grandes sucessos de Cazuza, nasceu como uma crítica ao país? Lançada em 1988 no álbum Ideologia, a música foi composta por Cazuza, Jorge Israel e Nilo Romero e retrata com ironia e indignação o cenário político-social brasileiro durante o período da redemocratização. Mas foi na voz de Gal Costa que a canção ganhou ainda mais popularidade. Sua versão em ritmo de samba virou tema de abertura da novela Vale Tudo, exibida em 88. A música também voltou à abertura do remake da novela em 2025.

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1: Clássicos da Educativa, e hoje, 7 de setembro, é dia de celebrar o cantor Bebeto. O cantor e compositor Roberto Tadeu de Souza nasceu em São Paulo em 1947 e ficou conhecido como o rei do samba rock e também o rei dos bailes. Bebeto foi um dos grandes nomes responsáveis por levar o samba lanço e o samba rock para as pistas de dança nos anos 70 e 80. Entre seus sucessos está A Beleza é Você, Menina.
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1: Clássicos da Educativa, e ela é a dona de dois verdadeiros hinos de superação. Gloria Gaynor, que faz aniversário hoje, 7 de setembro, conquistou o mundo com I Will Survive, de 1978. Uma música que se tornou símbolo de força, independência e recomeço. E tem outro grande sucesso da cantora, é I Am What I Am, lançada em 1983. Duas músicas diferentes, mas com uma mensagem comum, ter coragem para ser você mesmo e seguir em frente. E aqui a gente tem dose dupla de aniversário.

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1: Clássicos da Educativa, e o 7 de setembro tem mais um aniversariante famoso, Tony Garrido. O cantor nasceu em 7 de setembro de 1967, em Belfort Roxo, no Rio de Janeiro. Ele ficou conhecido nacionalmente como vocalista do Cidade Negra, grupo que ajudou a popularizar o reggae no Brasil. Tony Garrido completa hoje 59 anos e, para comemorar esse aniversário, vamos de Cidade Negra com Onde Você Mora. É a nossa saideira desse feriado. Uma excelente noite para você e até amanhã.

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1: 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Temático e especializado em veículos automotores e similares, o acervo do museu tem cerca de 150 veículos antigos. 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
5: Boa noite para você que está ligado com a gente aqui na Educativa. Seja bem-vindo, seja bem-vinda à programação da Noite Educativa que está começando. Eu sou Marilena Chociai e fico contigo até as 10 da noite. Hoje é segunda-feira, feriado nacional de 7 de setembro, dia da independência do Brasil. Daqui para frente vamos com música, informação, cultura e muito mais no seu rádio. A gente começa a nossa programação musical de hoje com Preta Gil, Espelhos d'Água.

0: vai até o dia 15 de setembro a programação do Arte para Maiores do Museu Oscar Niemeyer, voltada a pessoas com mais de 60 anos. As atividades ocorrem nos dias 1º e 15 de setembro no subsolo do museu e são inspiradas na instalação da artista japonesa Chiharu Shiota. A programação inclui mediações e oficinas práticas e não exige experiência prévia em arte. As inscrições são gratuitas e podem ser feitas online pelo site museuoscarniemeyer.org.br. Sheila Pessoa para a Noite Educativa.
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0: Fechamos o bloco com Elton John, grande atração desta noite no Rock in Rio. Essa que você ouviu foi The One. Eu vou pro intervalo e na volta vai ter Gabriel Satter cantando pra gente, hein? É rapidinho.
1: Criado para facilitar e agilizar o acesso da população aos serviços públicos, o Poupa Tempo Paraná está expandindo o atendimento inclusivo por meio de novas salas sensoriais. Esses espaços reservados permitem maior acolhimento e conforto nas interações com o público que tem maior sensibilidade a locais com muitas pessoas e a estímulos visuais e sonoros. São voltados especialmente a pessoas com transtorno do espectro autista. A primeira unidade a incluir esse ambiente, que oferece também recursos lúdicos e sensoriais, como brinquedos, painéis de atividades, almofadas e tatames, foi a unidade de Paranaguá, no litoral. Agora, a iniciativa foi ampliada para operações do Poupa Tempo de Curitiba, no centro, Ponta Grossa, Maringá e Londrina. Sheila Pessoa para Educativa FM.
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0: Você está na Educativa, sua rádio, seu estilo. E é bom demais saber que você está curtindo a nossa programação. Quem abre este bloco é Gabriel Sáter, Amor de Índio.

0: Fechamos a sequência com anos 80 no seu rádio, Starship Sarah. E como está o seu feriado, hein? Tá descansando? Tá no plantão? Então deixa a trilha sonora com a gente. Eu vou pro intervalo e volto já. Partiu Plano B.
1: Olá, eu sou Vanessa Brolo e trago para você mais uma inspiração do blog Partiu Plano B. A Vânia Krekniski sempre imaginou abrir um restaurante com alma, daqueles que parecem casa de vó, cheios de memória, afeto e comida de verdade. E foi exatamente isso que ela construiu com o Limoeiro Casa de Comidas, que completa uma década de história em Curitiba. Mas esse caminho não começou na cozinha. A relação dela com a comida vem da infância, dos momentos em família, das receitas ucranianas preparadas em conjunto, como o pirogue. Mais do que pratos, eram encontros, cultura e conexão. Mesmo assim, a primeira escolha profissional foi o design. Só que durante uma temporada na Europa, tudo mudou. Foi lá que a Vânia conheceu o movimento Slow Food, que valoriza o tempo, o local, o processo e o consumo consciente. E aí veio o clique. A gastronomia poderia ser mais do que um negócio. Poderia ser uma forma de continuar a história da própria família. Determinada, ela se capacitou, estudou e tirou o sonho do papel. Encontrou uma casa antiga, cheia de identidade, e transformou o espaço em um restaurante que carrega memórias também na decoração, com móveis e objetos reaproveitados. Outro ponto forte do negócio é a sustentabilidade. Vânia prioriza ingredientes locais, valoriza produtores do Paraná e trabalha com o aproveitamento máximo dos alimentos. Aquilo que muitos descartariam, viram novas receitas, como caldos e quiches. Hoje,